0: redimidos da sua maneira vazia de viver, transmitida por seus antepassados, mas, pelo precioso sangue de Cristo, como de um cordeiro sem mancha e sem defeito, conhecido antes da criação do mundo, revelado nestes últimos tempos em favor de vocês. Você que estudou o Velho Testamento neste programa sabe que estas palavras remontam os livros de Levítico, Deuteronômio e de Rute, que apresentam o conceito de redenção. Em Levítico capítulo 19, encontramos a seguinte lei referente à redenção. Se um judeu tivesse vendido seu negócio para um gentil, ele poderia procurar um de seus parentes e dizer: tive de vender meu negócio para um gentil e quero que você seja o meu parente redentor, o meu goel. Redima para mim o negócio que tive de vender para aquele gentil. Se aquele parente tivesse condições financeiras de fazer isso, ele era obrigado a se tornar parente redentor e comprar de volta o negócio que tinha sido vendido para um gentil. O livro de Deuteronômio nos apresenta a lei da redenção doméstica. Se uma mulher gentil como Rute se casasse com um homem judeu e ele morresse sem deixar filhos, e ela dissesse a um parente do marido: quero que você seja o meu goel, o meu parente redentor. Eu passei a fazer parte da família de Deus através do casamento com seu irmão. Agora que ele está morto e eu voltei para o frio, quero que você me compre de volta para a família de Deus, pagando todos os meus débitos e casando-se comigo. Se o parente fizesse isso, seria considerado o goel, ou o parente redentor. Aprendemos que aquele era o conceito de redenção e, antes de tudo, era uma lei comercial e depois uma lei civil. No Novo Testamento, por exemplo, quando Pedro fala sobre a morte de Jesus Cristo na cruz para nossa salvação, Jesus é citado como nosso goel, o nosso redentor. Jesus nos comprou e nos trouxe de volta para Deus através da sua morte na cruz e através da sua ressurreição, criando um relacionamento conosco, como aconteceu entre Boaz e Rute. Este é o conceito de redenção apresentado por Pedro no capítulo 1. Vocês devem estar lembrados que nos programas anteriores levantei a questão de quando Pedro se converteu e do que é conversão. No capítulo 1 desta carta, Pedro fala sobre o processo do novo nascimento. Como este processo começa? Bom, muitas pessoas entendem o novo nascimento a partir da sua própria experiência. Você também não poderia entender o nascimento físico se não tivesse passado por ele. Quando você nasceu fisicamente, não precisou fazer nada. Sua atuação foi passiva e você não precisou dominar nenhum conhecimento de obstetrícia. O mesmo acontece com o seu nascimento espiritual. Você não precisa entender o processo do novo nascimento até que ele aconteça para você. É isso que Pedro está fazendo nesta carta. Ouça a descrição que ele faz. Agora que vocês purificaram a sua vida pela obediência à verdade, visando ao amor fraternal e sincero, amem sinceramente uns aos outros e de todo o coração. Vocês foram regenerados, referindo-se ao novo nascimento, não de uma semente perecível, mas imperecível, por meio da palavra de Deus viva e permanente, pois toda a humanidade é como a relva e toda a sua glória como a flor da relva. A relva murcha e cai a sua flor, mas a palavra do Senhor permanece para sempre. Essa é a palavra que lhes foi anunciada. Portanto, livrem-se de toda maldade e de todo engano, hipocrisia, inveja e toda espécie de maledicência. Como crianças recém-nascidas, desejem de coração o leite espiritual puro, para que por meio dele cresçam para a salvação, agora que provaram que o Senhor é bom. De acordo com Pedro, é assim que nascemos de novo. Ouvimos a palavra de Deus quando ela é pregada, palavra que foi anunciada pelos profetas e que os anjos anseiam por observar. Quando você ouviu a pregação da palavra de Deus, ela funcionou com uma semente imperecível. No grego, a palavra semente é a mesma que esperma. Para que ocorra um nascimento físico, é necessário que exista uma semente e um óvulo. Quando a semente fertiliza o óvulo, aí acontece a concepção da vida. 9 meses depois, a vida que foi concebida nasce para este mundo. No primeiro capítulo de sua carta, Paulo compara o nascimento físico com o espiritual. Ele diz que a diferença entre o nascimento físico e o espiritual é que no espiritual a semente é imperecível. Pedro afirma que no nascimento espiritual, o esperma incorruptível era a palavra de Deus, e nossa fé é o óvulo. Quando respondemos à palavra de Deus em fé, esta semente incorruptível fertilizou o óvulo da nossa fé. A vida espiritual foi concebida em nós quando cremos na palavra de Deus. De acordo com Pedro, quando cremos na palavra de Deus, nossa alma foi purificada. Vários eventos aconteceram e culminaram com a crise do novo nascimento. O resultado do novo nascimento é o fruto do Espírito que culmina no nosso amor pelos irmãos. A exortação de Pedro para os que passaram pelo processo de regeneração ou novo nascimento é o amor sincero uns pelos outros e de todo o coração. Pedro também exorta os recém-nascidos a desejarem de coração o leite espiritual puro, para que por meio dele cresçam para a salvação. Mas quando acontece o novo nascimento? Bom, de acordo com Jesus, ele é como o vento, não sabemos de onde vem nem para onde vai. Com isso, Jesus diz que não existe um padrão fixo para o novo nascimento. Mas, mesmo assim, Pedro apresenta algumas características desse processo. Para Pedro, existe a concepção espiritual, a gestação espiritual e o nascimento espiritual. E depois do nascimento, Pedro exorta os recém-nascidos a desejarem de coração o leite espiritual puro, para que por meio dele cresçam para a salvação. Assim como o bebê busca desesperadamente pelo peito da mãe, o recém-nascido espiritual deve buscar com avidez a palavra de Deus. Observe a importância da palavra de Deus em todo o processo do novo nascimento. Vou novamente fazer uma pergunta muito importante. E você? Você já se converteu? Talvez eu deva fazer a pergunta assim. Você está nascendo de novo? A Bíblia fala de pessoas mortas espiritualmente. Paulo fala em Efésios 2, versículo 1. Vocês estavam mortos em suas transgressões e pecados, nos quais costumavam viver. Por isso é possível ter todos os sinais vitais físicos e ainda assim estar morto espiritualmente. De acordo com a primeira carta de Pedro, capítulo 1, também é possível ter vida espiritual antes de passar pelo novo nascimento. Em 2 Coríntios 5, versículo 17, nós lemos assim: portanto, se alguém está em Cristo, é nova criação. As coisas antigas já passaram, eis que surgiram coisas novas. Durante anos, quando eu ouvia sobre o novo nascimento, eu pensava: ah, isso ainda não aconteceu comigo. As coisas velhas ainda não passaram para mim e nem se tornaram novas. Ainda não passei por essa transformação da minha vida. Talvez o primeiro passo para o novo nascimento é constatar que ainda não nascemos de novo. Pedro revela como chegar ao novo nascimento quando diz que é possível que nossa alma seja purificada pelo ouvir a palavra de Deus e crer e obedecer. O ouvir se refere à concepção espiritual. Depois purificamos nossas almas através do constante contato com a palavra de Deus, que nos leva por todo o processo de gestação espiritual, que pode ter diferentes durações. Para alguns, o novo nascimento ocorre quase que no início da fé. Outros precisam de um tempo até que passam por ele. Depois disso, vem a fase de crescer e se desenvolver. O segundo capítulo traz uma passagem muito bonita na qual Pedro relaciona o povo de Deus do Velho Testamento ao povo de Deus do Novo Testamento. Vocês, porém, são geração eleita, sacerdócio real, nação santa, povo exclusivo de Deus para anunciar as grandezas daquele que o chamou das trevas para sua maravilhosa luz. Antes vocês nem sequer eram povo, mas agora são povo de Deus. Não haviam recebido misericórdia, mas agora a receberam. Amados, insisto em que, como estrangeiros e peregrinos no mundo, vocês se abstenham dos desejos carnais que guerreiam contra a alma. No Velho Testamento, Deus queria ter um reino e ser o rei de um local determinado com um povo especial, o povo de Israel. Mas o povo de Israel não aceitou o plano de Deus e buscou Samuel para dizer que eles não queriam mais que Deus fosse o rei deles. Ao escrever para os judeus seguidores de Cristo espalhados por toda a Ásia Menor, ele declara: vocês são uma nação santa. Eles eram uma nação santa, mas será que estavam todos sob uma só bandeira? Estavam todos unidos num só país dentro dos limites de um Estado? Não, já não eram mais um Estado politicamente organizado desde os tempos do cativeiro babilônico. E até que Jesus Cristo volte, não voltarão mais a ser. Mas na América do Sul, na América do Norte, no Paquistão, na Índia, nas Filipinas, no Japão, na Alemanha, no Vietnã, no Camboja, na Polônia e em todo o mundo, em qualquer lugar em que haja pessoas que coroem Jesus Cristo como seu Senhor e Rei, essas pessoas, indivíduos ou grupos, são o reino de Deus. E foi a estas pessoas, indivíduos ou grupos espalhados por todo o mundo, que ele chamou de nação santa. Quando estudarmos o capítulo 3 da segunda carta de Pedro, junto com outros textos da Bíblia, inclusive alguns de Paulo, veremos que um dia Deus reunirá esta nação de todos os cantos do mundo. No Novo Testamento, esta nação santa é chamada de a Igreja. No Velho Testamento, este povo era chamado simplesmente de povo de Deus. Pedro se refere a esta nação santa como sacerdócio real. Mas o que é um sacerdote? Um sacerdote é alguém que vai até a presença de Deus e intercede por outras pessoas. O profeta vinha da presença de Deus com uma palavra para o povo. O sacerdote ia até a presença de Deus para pedir pelo povo. Todo este povo espalhado por toda a Ásia Menor era feito de sacerdotes. Sacerdotes enviados para todas as partes do mundo para fazer discípulos para Jesus Cristo e interceder junto a Deus em nome deles. Em Apocalipse capítulo 1, versículo 6, a Bíblia se refere a este povo como reino e sacerdotes, ou o sacerdócio do crente, como alguns se referem. Pedro também diz, povo exclusivo de Deus, estrangeiro neste mundo. Esse mundo não é meu lar, sou apenas um passageiro aqui. Meu tesouro está depositado em algum lugar, além desse céu azul. Os anjos me chamam para o mar dourado do céu, e eu já não me sinto em casa nesse mundo. Esse é um trecho de uma canção que descreve o que Pedro fala sobre o povo de Deus. Mais uma pergunta. Você faz parte desta nação santa? Você nasceu de novo? Pense nisso. Até o próximo programa.
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1: 21:18.
2: Eis que vos dei autoridade para pisar serpentes e escorpiões, e sobre todo o poder do inimigo, e nada vos fará dano algum. Contudo, não vos alegreis, porque se vos submetem os espíritos. Alegrai-vos antes por estarem os vossos nomes escritos nos céus. Lucas 10, 19 e 20.

mas vós sois a geração eleita, o sacerdócio real, a nação santa, o povo adquirido, para que anuncieis as grandezas daquele que vos chamou das trevas para a sua maravilhosa luz. 1 Pedro 2:9.

0: Então Samuel tomou uma pedra e a pôs entre Mispa e Sem, e lhe chamou Ebenezer, e disse: Até aqui nos ajudou o Senhor. 1 Samuel 7:12.
1: Eu não sei o que se perdeu na tua vida, mas eu sei que o Senhor é poderoso para trazer de volta. Se você crê que o Deus da restituição está aqui nesse lugar, querido, oh, clame a Ele, meu amado.

Não sei quantos aqui precisam, querido, mas eu creio que o Deus da restituição está nesse lugar. Quantos creem que o Deus da restituição está aqui, querido? Se você crê, levante as suas mãos, meu amado. Levante as suas mãos e comece a clamar a Ele, querido. Comece a

0: será num nível muito maior daquilo que se perdeu, querido. Será num nível muito maior do que se perdeu. Será pelo menos 7 vezes mais que virá de restituição sobre a tua vida no nome de Jesus.
1: Mas onde o pecado abundou, superabundou a graça, para que assim como o pecado veio a reinar na morte, assim também viesse a reinar a graça pela justiça para a vida eterna, por Jesus Cristo nosso Senhor. Romanos 5, 20 e 21.

0: Portanto, agora nenhuma condenação há para os que estão em Cristo Jesus. Romanos 8:1.
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2: 21:45.
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0: O mundo passa e a sua concupiscência, mas aquele que faz a vontade de Deus permanece para sempre. 1 João 2,17.
1: 21 horas e 50 minutos.

E qualquer coisa que lhe pedirmos, dele receberemos, porque guardamos os seus mandamentos e fazemos o que é agradável à sua vista. 1 João 3, 22.

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1: 22 horas e 4 minutos.
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não temais, estai quietos e vede o livramento do Senhor que hoje vos fará. Êxodo 14, 13.

0: veio para o que era seu, e os seus não o receberam. Mas a todos quantos o receberam, aos que creem no seu nome, deu-lhes o poder de se tornarem filhos de Deus, os quais não nasceram do sangue, nem da vontade da carne, nem da vontade do varão, mas de Deus. João 1:11-13.
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2: 22:15.
0: Não erreis. Deus não se deixa escarnecer, porque tudo que o homem semear, isso também ceifará. Gálatas 6:7.

Combati o bom combate. Acabei a carreira, guardei a fé. Desde agora, a coroa da justiça me está guardada, a qual o Senhor, justo juiz, me dará naquele dia. E não somente a mim, mas também a todos os que amarem a sua vinda. 2 Timóteo 4, 7, 8.

0: Saberás, pois, no teu coração, que como um homem corrige a seu filho, assim te corrige o Senhor teu Deus, seu Deus, seu Deus, seu Deus, seu Deus, seu Deus. Deuteronômio 8:5.
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Irmãos, eu perguntei a Jesus: Jesus, por que tu me escolheu? Logo eu, um maconheiro, um cheirador de cocaína, alguém que jogou o nome da família na lama. Eu perguntei: Deus, por que eu? Por que tu me escolheu? E Jesus me respondeu: porque eu escolho as coisas loucas deste mundo para confundir as sábias. Porque eu escolho aqueles que não são para confundir os que são.

porque eu escolho as coisas fracas e desprezíveis deste mundo para aniquilar as fortes. E durante este diálogo com Deus, Ele me deu uma canção nova. E eu vou cantar para você. Se acomoda aí no seu lugar, sinta um pouquinho.

você fosse boca de Deus aqui esta noite e emprestasse seus lábios ao Senhor e cantasse para a pessoa que está do seu lado: filho, eu quero tanto. Vamos lá. 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
1: Fiel é esta palavra. Se, pois, já morremos com Ele, também com Ele viveremos. Se perseveramos, com Ele também reinaremos. Se o negarmos, também Ele nos negará. Se somos infiéis, Ele permanece fiel, porque não pode negar-se a si mesmo. 2 Timóteo 2, 11 a 13.

0: Tudo é força, mas Jesus é poder. A pedra é forte, mas o ferro é mais forte que a pedra que se torna pó. O ferro é forte, mas o fogo é mais forte que o ferro que se derrete. O fogo é forte, mas a água é mais forte que o fogo que se apaga. A água é forte, mas a nuvem é mais forte que a água que evapora. A nuvem também é forte, mas o vento é mais forte que a nuvem que se desfaz. O vento é forte, mas os montes são mais fortes que o vento que fica preso entre os montes. Os montes são fortes, mas o homem é mais forte que os montes e com sua inteligência os perfura. Acabando com o poder dos montes, o homem diz: eu sou a criatura mais forte que existe. Até que veio a morte, e o homem que achava ser inteligente e forte o suficiente morre. A morte é forte, mas um homem chamado Jesus vem e vence a morte. Como se não bastasse, ele ainda garante vida eterna através do seu sangue. Jamais haverá alguém mais poderoso que Jesus.
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2: 22:47.
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percorria Jesus toda a Galiléia, ensinando nas sinagogas, pregando o Evangelho do Reino e curando todas as doenças e enfermidades entre o povo. Assim a sua fama correu por toda a Síria, e trouxeram-lhe todos os que padeciam, acometidos de várias doenças e tormentos, os endemoniados, os lunáticos e os paralíticos, e ele os curou. Mateus 4, 23, 24.

0: Vou perguntar, tem algum santo aqui essa noite? Tem algum santo aqui? Não, vou perguntar de novo, tem algum santo aqui essa noite? Levanta sua mão direita e diga comigo, eu sou santo. Não, diga mais forte, diga eu sou santo. Diga eu sou justo. Diga não pelo que fiz. Diga nem porque eu quis. Diga foi Jesus. Não, bem forte, diga foi Jesus. Diga ele me comprou. Diga e o meu pecado ele carregou. Vamos dar um brado de vitória e vamos celebrar o Senhor nessa noite. Vambora!
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2: 23 horas e 4 minutos.
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Sede fortes e corajosos, não temais, nem vos atemorizeis, porque o Senhor vosso Deus é quem vai convosco, não vos deixará, nem vos desamparará. Deuteronômio 31:6.

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1: 23 horas e 19 minutos.
2: A resposta de Deus. Quando você diz, não posso resolver, Deus diz, eu dirijo os teus passos. Quando você diz, é impossível, Deus diz, tudo é possível. Quando você diz, me sinto só, Deus diz, não te deixarei, nem te desampararei. Quando você diz, eu não posso fazer, Deus diz, tudo podes. Quando você diz, não mereço perdão, Deus diz, eu te perdoo. Quando você diz, tenho medo, Deus diz, não temas, eu sou contigo. Quando você diz, estou muito cansado, Deus diz, eu te farei descansar. Quando você diz, ninguém me ama de verdade, Deus diz, eu te amo. Quando você diz, não sei como seguir, Deus diz, eu te ensinarei o caminho. E quando perguntares, que caminho me conduz a Deus? Deus diz, meu filho amado Jesus Cristo. O leilão da alma. Certo dia, Deus permitiu que uma famosa cantora e artista soubesse que em uma cidade da Inglaterra estava pregando um renomado evangelista, e ela desejou ouvi-lo. Quando entrou no grande salão repleto de pessoas onde se realizava o culto, o pregador já havia iniciado a pregação, mas ao perceber a entrada da famosa artista, ele convidou-a para ir à frente. Quando ela se aproximou do púlpito, aquele homem de Deus teve inspiração para transformar aquele culto em um leilão. Então ele disse à congregação, vamos levar esta alma a leilão, veja o que há interessados, e o que melhor lance oferecer, esse a levará. Vamos ver quanto vale esta alma, disse o pregador, veja o que o mundo está interessado. Mundo, quanto dás por esta alma, perguntou. E o mundo ofereceu fama e aplausos, que só valem para esta vida terrena, sem fazer cálculos para o futuro. Diante de tão pequeno lance, o pregador disse, não será tua esta vida. E ele continuou dizendo, vejo aqui outro pretendente que está muito interessado, é Satanás. Dize-me, quanto ofereces por esta alma? Ah, disse Satanás, apontando para os reinos deste mundo e suas riquezas. Eu porei ao seu alcance todas as possibilidades. Beberá do cálice dos prazeres até a última gota. Triunfará em sua carreira. Então perguntou o pregador, e quando terminar a sua existência? Quando sua carne não mais puder desfrutar os prazeres e ela sentir sua alma insatisfeita e tiver de apresentar-se ante o tribunal de Cristo, que farás em seu favor? O pai da mentira respondeu, em oferta trata do presente, nada tem a ver com o futuro. E o homem de Deus disse, és muito pretensioso, Satanás. Com glória tão efêmera e preço tão insignificante, não levarás esta alma. Tua oferta é muito pequena. E o pregador continuou dizendo, vejo presente outro interessado. Seu nome é Jesus. Dize-me, Jesus, quanto dás por esta alma? Eu dei a minha vida e o meu sangue quando morri na cruz, disse Jesus. Apagarei todas as suas transgressões e lavarei todos os seus pecados no meu sangue. Em sua alma reinará paz que o mundo não conhece. Escreverei o seu nome no livro da vida. Se ela voluntariamente quiser me servir, eu irei adorná-la com o ouro da fé, perfumá-la com o aroma da santidade e cobri-la com o incomparável manto da justiça. E após haver terminado esta vida terrestre, o que ofereces a ela, Senhor? Perguntou o pregador. Então Jesus respondeu, se ela não se envergonhar do meu nome e me aceitar como único Salvador e Senhor, os anjos virão buscá-la para receber honras e glórias no paraíso de Deus junto a mim. Encerrando o leilão, o pregador disse a Jesus, tua oferta é incomparavelmente maior e melhor que todas as outras. Por isso, Senhor, esta vida é tua.

procura apresentar-se diante de Deus aprovado, como obreiro que não tem de que se envergonhar, que maneja bem a palavra da verdade. 2 Timóteo 2:15.

0: Portanto, santificai-vos e sede santos, pois eu sou o Senhor vosso Deus. Levítico 27.
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Os jovens se cansarão e se fatigarão, e os mancebos cairão. Mas os que esperam no Senhor renovarão as suas forças. Subirão com asas como águias, correrão e não se cansarão, andarão e não se fatigarão. Isaías 40, 30, 31.

0: bendirei ao Senhor em todo o tempo. O seu louvor estará continuamente na minha boca. Salmos 34:1.
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2: 23:49.
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0: Porquanto guardaste a palavra da minha perseverança, também eu te guardarei da hora da provação que há de vir sobre o mundo inteiro. Apocalipse 3:10.
2: 23:50.
5: Aleluia. A palavra de Deus nos traz uma história de uma mulher que estava prestes a ser apedrejada pelos homens, mas o Senhor Jesus, que é o dono de todo perdão, trouxe o perdão para essa mulher e disse assim: mulher, onde estão teus acusadores que foram embora? Onde estão aqueles que querem te condenar? Eu não te condeno, eu te perdoo. Vai e não peques mais.

0: desça. Jesus, perdoar o teu pecado. Deixa Ele trazer até a sua vida o seu perdão. E creia que o diabo não pode acusar você, porque você é um vencedor em Cristo Jesus.
1: Toda boa dádiva e todo dom perfeito vem do alto, descendo do Pai das Luzes, em quem não há mudança nem sombra de variação. Tiago 1:17.

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1: 0 hora e 1 minuto.
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sabendo que não foi com coisas corruptíveis como prata ou ouro que fostes resgatados da vossa vã maneira de viver, que por tradição recebestes dos vossos pais, mas com precioso sangue, como de um cordeiro sem defeito e sem mancha, o sangue de Cristo. 1 Pedro 1, 18, 19.

0: recebe e adora ele, porque vai passar.
1: Anseio da alma. Tenho ouvido de uma terra linda e encantada, de um lugar onde a felicidade é total. Os meus olhos já divisam não tão distante, meus ouvidos já escutam sons divinais. Tão cansado estou da vida aqui deste lado, e meus braços quase já não podem remar. Carejados e feridos por tantos dias, querem bálsamo naquele porto encontrar.

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1: 0:17.
2: Mas como é santo aquele que vos chamou, sede vós também santos em todo o vosso procedimento. 1 Pedro 1:15.

porque Deus amou o mundo de tal maneira que deu seu Filho unigênito, para que todo aquele que nele crê não pereça, mas tenha a vida eterna. João 3:16.

mas a vereda dos justos é como a luz da aurora, que vai brilhando mais e mais até ser dia perfeito. Provérbios 4:18.

0: Achava-se ali um homem que havia 38 anos estava enfermo. Jesus, vendo-o deitado e sabendo que estava assim havia muito tempo, perguntou-lhe: Queres ficar são? Respondeu-lhe o enfermo: Senhor, não tenho ninguém que, ao ser agitada a água, me ponha no tanque. Assim, enquanto eu vou, desce outro antes de mim. Disse-lhe Jesus: Levanta-te, toma o teu leito e anda. Imediatamente o homem ficou são, e tomando o seu leito começou a andar. João 5, 5 a 9.
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Se o Senhor não edificar a casa, em vão trabalham os que edificam. Se o Senhor não guardar a cidade, em vão vigia a sentinela. Salmos 127:1.

0: ainda que a figueira não floresça, nem haja fruto nas vides, ainda que falhe o produto da oliveira, e os campos não produzam mantimento, ainda que o rebanho seja exterminado da malhada, e nos currais não haja gado, todavia eu me alegrarei no Senhor, exultarei no Deus da minha salvação. Abacuque 3, 17 e 18.
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2: 0:47.
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0: porque serei misericordioso para com suas iniquidades, e de seus pecados não me lembrarei mais. Hebreus 8:12.
1: 0 hora e 52 minutos.

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1: 1 hora e 1 minuto.
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quem nos separará do amor de Cristo? A tribulação ou angústia? Ou a perseguição? Ou a fome? Ou a nudez? Ou perigo? Ou a espada? Romanos 8:35.

um Pai Nosso. Não digas Pai, se a cada dia não te comportas como um filho. Não digas Nosso, se vives isolado em teu egoísmo. Não digas que estás no céu, se só pensas nas coisas terrenas. Não digas santificado seja o teu nome, se não o honras. Não digas venha a nós o teu reino, se o confundes com o êxito material. Não digas faça-se a tua vontade, se não a aceita como é. Não digas assim na terra como no céu, se duvidas da existência do inferno. Não digas o pão nosso de cada dia, se não te preocupas com quem tem fome. Não digas perdoa as nossas ofensas, se guardas rancor de teus irmãos. Não digas livra-nos do mal, se amas o pecado. Não digas amém, se não entendes e não dás crédito às palavras do Pai Nosso. Às vezes, refletir em tempo pode fazer a diferença entre a vida ou a morte eterna. Sempre, a decisão é nossa.

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1: 1:17.
2: Esforça-te e tem bom ânimo. Não te atemorizes nem te espantes, porque o Senhor teu Deus está contigo por onde quer que andares. Josué 1:9.

as três árvores. Imaginemos três pequenas árvores que sonhavam que seriam depois de grandes. A primeira queria ser o baú mais precioso do mundo, cheio de tesouros. A segunda queria ser um grande navio para transportar reis e rainhas. A terceira árvore queria ficar no alto de uma montanha e crescer tanto que as pessoas, quando olhassem para ela, levantassem seus olhos e pensassem em Deus. Mas a primeira árvore acabou sendo transformada num coxo de animais coberto de feno. A segunda virou um simples barco de pesca, carregando pessoas e peixes todos os dias. E a terceira árvore, mesmo sonhando em ficar no alto de uma montanha, acabou cortada em grossas vigas e colocada de lado no depósito. Mas numa certa noite, uma jovem mulher colocou seu neném nascido naquele coxo de animais. E de repente, a primeira árvore percebeu que continha o maior tesouro do mundo. A segunda árvore, anos mais tarde, acabou transportando um homem que acabou dormindo no barco. Mas quando a tempestade quase afundou o pequeno barco, o homem levantou-se e disse ao mar revolto: "Sossega." E entendeu que estava carregando o rei dos céus e da terra. Tempos mais tarde, numa sexta-feira, a terceira árvore espantou-se quando suas vigas foram unidas em forma de cruz e um homem foi pregado nela, pois fora condenado à morte mesmo sendo inocente. Logo, sentiu-se horrível e cruel, mas no domingo, o mundo vibrou de alegria e a terceira árvore entendeu que nela havia sido pregado um homem para a salvação da humanidade e que as pessoas se lembrariam de Deus e de seu Filho Jesus Cristo ao olharem para ela. O coração do homem pode fazer planos, mas a resposta certa vem do Senhor. Pense nisso. Além do rio. Além do rio existe um lugar para mim. Além do rio existe paz. Além do rio a vida não terá mais fim. Com meu Jesus irei morar. Tenho já sonhado com aquelas moradas que olho algum aqui não viu e nunca verá. Tem beleza incapaz de ser comparada, pois a glória do Senhor presente está. Muito mais bonito que o sol no poente é o encontro de irmãos de fé redimidos. Compensou viver, lutar, vencer afinal.

0: bem-aventurado todo aquele que teme ao Senhor e anda nos seus caminhos. Pois comerás do trabalho das tuas mãos, feliz serás e te irá bem. A tua mulher será como a videira frutífera no interior da tua casa, os teus filhos como plantas de oliveira ao redor da tua mesa. Eis que assim será abençoado o homem que teme ao Senhor. Salmos 128, 1, 2, 3 e 4.
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dizei ao Senhor, vós todas as suas obras, em todos os lugares do seu domínio. Bendizei, ó minha alma, ao Senhor. Salmos 103, 22.

0: para que saibais que o Filho do Homem tem sobre a terra autoridade para perdoar pecados. Disse ao paralítico: a ti te digo, levanta-te, toma o teu leito e vai para a tua casa. Imediatamente se levantou diante deles, tomou o leito em que estivera deitado e foi para a sua casa glorificando a Deus. Lucas 5, 24-25.
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2: 1:47.
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0: Ó vós todos os que tendes sede, vinde às águas. Isaías 55:1.
1: Uma hora e 53 minutos.

tomai sobre vós o meu jugo, e aprendei de mim que sou manso e humilde de coração, e encontrareis descanso para as vossas almas. Mateus 11:29.

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1: 2:03.
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nossa leve e momentânea tribulação, produz para nós cada vez mais abundantemente um eterno peso de glória. 2 Coríntios 4:17.

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1: 2:17.
2: Ele enxugará de seus olhos toda lágrima, e não haverá mais morte, nem haverá mais pranto, nem lamento, nem dor, porque já as primeiras coisas são passadas. Apocalipse 21:4.

0: Amados, amemo-nos uns aos outros, porque a caridade é de Deus, e qualquer que ama é nascido de Deus e conhece a Deus. 1 João 4:7.
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Portanto, se já ressuscitastes com Cristo, buscai as coisas que são de cima, onde Cristo está sentado à destra de Deus. Colossenses 3:1.

0: amazegos e jaivos por serdes participantes das aflições de Cristo, para que também na revelação da sua glória vos regozijeis e exulteis. Se pelo nome de Cristo sois vituperados, bem-aventurados sois, porque sobre vós repousa o Espírito da glória, o Espírito de Deus. 1 Pedro 4, 13 e 14.
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2: 2:45.
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0: a minha graça te basta, porque o meu poder se aperfeiçoa na fraqueza. 2 Coríntios 12, 9.
1: 2 horas e 50 minutos.

branco que vencer será sim vestido de vestes brancas, e de maneira nenhuma riscarei o seu nome do livro da vida. Antes confessarei o seu nome diante de meu Pai, diante dos seus anjos. Apocalipse 3:5.

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1: 3 horas e 2 minutos.
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Não é estranho. Não é estranho como um real parece tanto quando levamos à igreja e tão pouco quando vamos ao shopping. Não é estranho como uma hora é tão longa quando servimos a Deus, mas tão curta quando nos divertimos. Não é estranho como 2 horas na igreja parecem tão longas, mas quando assistimos um filme, não. Não é estranho como não achamos as palavras quando oramos, mas elas estão sempre na ponta da língua quando conversamos com alguém. Não é estranho que achamos cansativo ler um capítulo da Bíblia, mas é fácil ler páginas e páginas de livros e revistas. Não é estranho como temos dificuldade em evangelizar e como é fácil falar coisas que não edificam. Não é estranho como todos querem ir para o céu, desde que não tenham que acreditar, dizer ou fazer a vontade de Deus. Pense e veja se você tem dado a Deus o que ele merece.

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1: 3:18.
2: Eis que os olhos do Senhor estão sobre os que o temem, sobre os que esperam na sua benignidade. Salmos 33:18.

0: este evangelho do reino será pregado no mundo inteiro, em testemunho a todas as nações, e então virá o fim. Mateus 24:14.
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0: seu melhor momento. Se prepare pro seu melhor momento. É o agora de Deus, a tua vida chegou. Faz barulho aí, igreja.
1: Águia. A águia é usada como símbolo dos que esperam no Senhor e nele confiam. Verdadeiros cristãos são como águias. Você pode ver pombos, andorinhas e outras aves voando em bandos. Águias não. Ficam lá no alto, olhando o azul infinito. E é do alto que vem o poder do cristão. E quando vem a tormenta, as águias não se escondem. Abrem suas asas que podem voar em alta velocidade e enfrentam a tormenta. Elas sabem que as nuvens escuras, a tempestade e os raios podem ter uma grande extensão. Mas lá em cima brilha o sol. Nessa luta podem perder penas e se ferir, mas não temem e seguem em frente. Depois, enquanto todo mundo fica às escuras embaixo, elas voam vitoriosas e em paz lá em cima. Mas as águias também morrem. Só que não se acha por aí um cadáver de águia. Porque quando elas sentem que chegou a hora de partir, não se lamentam nem ficam com medo. Procuram com seus olhos o pico mais alto, tiram as últimas forças de seu cansado corpo e voam os picos inatingíveis. E aí esperam o momento final. Talvez por isso o profeta Isaías compara os que confiam no Senhor a águias. Nós também temos uma vida cheia de desafios. Eles podem parecer impossíveis de serem vencidos. Mas lembre-se, descanse no Senhor, passe tempo com Ele e depois parta para a luta, sabendo que além da tormenta brilha o sol. O Grande Joalheiro. Há muito tempo, um jovem que vivia desanimado dirigiu-se ao seu professor dizendo: "Me sinto tão fraco que não tenho forças para fazer nada. Dizem até que não sirvo para nada e que não faço nada certo. O que posso fazer para que me valorizem mais?" E o sábio professor tirou um anel que estava usando e deu ao garoto dizendo: "Tente vender este anel pelo máximo possível, mas não aceite menos que uma moeda de ouro." E o jovem pegou o anel e partiu. Ofereceu a algumas pessoas, que olhavam com algum interesse, mas quando o jovem mencionava a moeda de ouro, alguns riam, outros saíam sem ao menos olhar para ele. Abatido pelo fracasso, resolveu voltar. E diante do seu professor disse: "Sinto muito, mas é impossível conseguir o que pediu pelo anel." E o professor disse: "Devemos saber então quanto vale. Vá até o joalheiro. Diga-lhe que quer vender o anel e pergunte quanto ele dá. Mas não importa o quanto ele lhe ofereça, não o venda. Volte aqui com o anel." O joalheiro examinou o anel, pesou e disse: "Agora não posso dar mais que 58 moedas de ouro por este anel." "58 moedas de ouro?" exclamou o jovem. "Sim", disse o joalheiro. "Mas se não for urgente, eu posso oferecer até 70 moedas de ouro." Então o jovem pegou o anel e voltou emocionado à escola para contar ao professor. Depois de ouvir tudo o que o jovem lhe contou, o professor disse: "Somos como esse anel, uma joia valiosa e única, e ninguém além do grande joalheiro, nosso Deus e Pai, que deu seu Filho Jesus por amor de nós, sabe o nosso real valor."
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0: Alegrai-vos na esperança, sede pacientes na tribulação, perseverai na oração. Romanos 12, 12.
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2: 3:45.
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0: Aquele, pois, que sabe fazer o bem e não o faz, comete pecado. Tiago 4,17.
1: 3 horas e 50 minutos.

Enquanto comiam, Jesus tomou o pão e, abençoando-o, partiu e deu-lhe, dizendo: Tomai, isto é o meu corpo. E tomando um cálice, rendeu graças e deu-lhe, e todos beberam dele. E disse-lhes: Isto é o meu sangue, o sangue do pacto, que por muitos é derramado. Marcos 14, 22 a 24.

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1: 4:03.
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E saiu do trono uma voz dizendo: Louvai o nosso Deus, vós todos os seus servos, e vós que o temeis, assim pequenos como grandes. Apocalipse 19:5.

respondeu ele. O homem que se chama Jesus fez lodo, untou-me os olhos e disse-me: vai a Siloé e lava-te. Fui, pois, lavei-me e fiquei vendo. João 9:11.

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1: 4:18.
2: Não saia da vossa boca nenhuma palavra torpe, mas só a que seja boa para a necessária edificação, a fim de que ministre graça aos que a ouvem. Efésios 4:29.

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0: Bem-aventurado aquele que tem o Deus de Jacó por seu auxílio e cuja esperança está no Senhor seu Deus, que fez os céus e a terra, o mar e tudo quanto neles há, e que guarda a verdade para sempre, que faz justiça aos oprimidos, que dá pão aos famintos. O Senhor solta os encarcerados, o Senhor abre os olhos aos cegos, o Senhor levanta os abatidos, o Senhor ama os justos, o Senhor preserva os peregrinos, ampara o órfão e a viúva, mas transtorna o caminho dos ímpios. Salmos 146, 5, 6, 7, 8 e 9.
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Pedro, descendo do barco e andando sobre as águas, foi ao encontro de Jesus. Mas sentindo o vento, teve medo e, começando a submergir, clamou: Senhor, salva-me! Imediatamente estendeu Jesus a mão, segurou-o e disse-lhe: Homem de pouca fé, por que duvidaste? E logo que subiram para o barco, o vento cessou. Mateus 14, 29 a 32.

0: Eu sou o bom pastor. O bom pastor dá sua vida pelas ovelhas. João 10:11.
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2: 4:45.
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0: Este é o dia que o Senhor fez. Regozijemo-nos e alegremo-nos nele. Salmos 118, 24.
1: 4 horas e 50 minutos.

aquele que é poderoso para fazer tudo muito mais abundantemente além daquilo que pedimos ou pensamos, segundo o poder que em nós opera. A esse seja a glória na Igreja e em Cristo Jesus, por todas as gerações, para todos sempre. Amém. Efésios 3, 20 e 21.

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2: 5:01.
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0: Fala para o teu irmão que está do seu lado. Deus quer que você viva uma história de poder nesse tempo. Faça a diferença, querido. Aleluia.
1: Aqueles que confiam no Senhor são como o monte de Sião, que não pode ser abalado, mas permanece para sempre. Salmo 125:1.

e tomando um cálice, rendeu graças e deu-lhe, dizendo: Bebei dele todos, pois isto é o meu sangue, o sangue do pacto, o qual é derramado por muitos para a remissão dos pecados. Mateus 26, 27 e 28.

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1: 5:15.
2: Os que semeiam em lágrimas com cânticos de júbilo cegarão. Aquele que sai chorando levando a semente para semear, voltará com cânticos de júbilo, trazendo consigo seus molhos. Salmos 126, 5 e 6.

Jesus dizia, pois, aos judeus que criam nele: Se vós permanecerdes na minha palavra, verdadeiramente sereis meus discípulos. João 8:31.

Eu sou o Alfa e o Ômega, o princípio e o fim. A quem tiver sede, de graça lhe darei a beber da fonte da água da vida. Apocalipse 21:6.

0: Porque pela graça sois salvos, por meio da fé. E isto não vem de vós, é dom de Deus. Efésios 2:8.
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não prosperará nenhuma arma forjada contra ti, e toda língua que se levantar contra ti em juízo, tu a condenarás. Isaías 54:17.

0: O Senhor é a minha luz e a minha salvação. A quem temerei? O Senhor é a força da minha vida. De quem me recearei? Salmos 27:1.
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2: 5:47.
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0: a sua voz foi ouvida, porque a sua oração chegou até a santa habitação de Deus, até o céu. 2 Crônicas 30:27.
1: 5 horas e 52 minutos.

Amarás, pois, ao Senhor teu Deus de todo o teu coração, de toda a tua alma e de todas as tuas forças. Deuteronômio 6:5.

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1: 6:02.
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Uns confiam em carros e outros em cavalos, mas nós faremos menção do nome do Senhor nosso Deus. Salmo 27.

0: o Senhor será tua confiança e guardará os teus pés de serem presos. Provérbios 3:26.
1: Nos leva de volta, Senhor, para o lugar onde éramos felizes, onde tínhamos vida, onde éramos só nós dois, Senhor.

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1: 6:18.
2: Jesus pôs-se em pé e clamou, dizendo: Se alguém tem sede, venha a mim e beba. Quem crê em mim, como diz a Escritura, do seu interior correrão rios de água viva. João 7:37-38.

0: qualquer que confessar que Jesus é o Filho de Deus, Deus permanece nele e ele em Deus. 1 João 4,15.
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0: Pela meia-noite, Paulo e Silas oravam e cantavam hinos a Deus, enquanto os presos os escutavam. De repente, houve um tão grande terremoto que foram abalados os alicerces do cárcere, e logo se abriram todas as portas e foram soltos os grilhões de todos. Atos 16, 25 e 26.
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2: 6:45.
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0: A existência de Deus. Existem pessoas que não creem na existência de Deus. Porém, quando um pássaro canta, Deus diz: eu estou aqui, mas o homem não ouve. Trovões e raios aparecem no céu e o homem não nota. Deus faz um milagre e uma vida nasce, mas o homem não repara. E ainda diz: se existes, deixe-me vê-lo. E estrelas brilhantes aparecem e o homem não percebe. Então clama dizendo: toque-me. Uma borboleta pousa no seu ombro, mas o homem a espanta. Deus está em todos os lugares, até nas coisas que nem imaginamos. Abra os olhos e veja.
1: Horas e 50 minutos.

e guarda todas estas palavras que eu te ordeno, para que te vá bem a ti e a teus filhos depois de ti para sempre. Se fizeres o que é bom e reto aos olhos do Senhor teu Deus. Deuteronômio 12, 28.

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1: 7 horas.
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Estando ele numa das cidades, apareceu um homem cheio de lepra que, vendo a Jesus, prostrou-se com o rosto em terra e suplicou-lhe: Senhor, se quiseres, bem podes tornar-me limpo. Jesus, pois, estendendo a mão, tocou-lhe, dizendo: Quero, ser limpo. No mesmo instante, desapareceu dele a lepra. Lucas 5, 12 e 13.

Justificados, pois, pela fé, tenhamos paz com Deus por nosso Senhor Jesus Cristo, por quem obtivemos também nosso acesso pela fé a esta graça, na qual estamos firmes e gloriemo-nos na esperança da glória de Deus. E não somente isso, mas também gloriemo-nos nas tribulações, sabendo que a tribulação produz a perseverança, e a perseverança a experiência, e a experiência a esperança. E a esperança não desaponta, porquanto o amor de Deus está derramado em nossos corações pelo Espírito Santo que nos foi dado. Romanos 5, 1 a 5.

0: porque para mim tenho por certo que as aflições deste tempo presente não são para comparar com a glória que em nós há de ser revelada. Romanos 8:18.
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5 minutos após chegar no céu. Pode ser no momento ou após um tempo de espera, mas estarei diante do meu Senhor. Então, no instante, todas as coisas serão vistas por nova perspectiva. De repente, as coisas que achei ser importantes, as tarefas de amanhã, os planos da igreja, meu sucesso ou fracasso em agradar os que me cercam, essas coisas não terão a menor importância. E as coisas às quais dei pouca atenção, falar de Cristo ao vizinho, o momento de fervente oração, a confissão e o abandono do pecado serão reais. No céu desejarei de todo o coração poder ter de novo um milésimo do tempo que deixei escapar-me entre os dedos, poder retirar todas aquelas incontáveis conversas que poderiam ter glorificado meu Senhor, mas não o fizeram. 5 minutos após eu chegar no céu, creio que desejarei de todo o coração ter sido mais fiel para ler a palavra de Deus e esperar nele em oração, e que pudesse tê-lo conhecido enquanto ainda estava na terra, da forma como ele desejava que eu o conhecesse. Desejarei, mas será tarde demais.

0: porque Deus enviou seu Filho ao mundo, não para que julgasse o mundo, mas para que o mundo fosse salvo por ele. João 3,17.
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2: 7:45.
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0: Eis que vem os dias, diz o Senhor Deus, em que enviarei fome sobre a terra. Não fome de pão, nem sede de água, mas de ouvir as palavras do Senhor. Amós 8:11.
1: 7:55.
0: E clamou em alta voz: Lázaro, vem para fora. E saiu o que estivera morto, ligados os pés e as mãos com faixas, e o seu rosto envolto num lenço. E disse-lhes Jesus: Desligai-o e deixai-o ir. João 11:43-44.

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1: 8:01.
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Uma carta de adeus. Acho que estas são as minhas últimas palavras. Está em tempo de saber a verdade. As drogas estão me matando. Conheci o tóxico ainda muito novo, através de uma pessoa que me apresentou aquilo que tiraria a minha vida. Tentei recusar, mas disseram que não era homem, e então aceitei. No começo foram as torturas, depois o devaneio e a seguir a escuridão. Aí veio a falta de ar, o medo, as alucinações, e depois a euforia das drogas novamente. Eu me sentia mais gente do que as outras pessoas. Achava tudo ridículo e muito engraçado. Até Deus me ridicularizava. Mas hoje eu reconheço que Deus é o mais importante de tudo no mundo, pois sei que não tenho a menor chance de viver. É muito tarde para mim. Mas tenho um último pedido a fazer. Diga a todos que em cada porta de escola, em cada cursinho de universidade, em qualquer lugar, há sempre alguém que irá mostrar-lhes o destruidor de suas vidas e que os levará à loucura e à morte. Não deixe que isso aconteça com você. Diga não às drogas, e sim a Jesus.

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1: 8:18.
2: Quando passares pelas águas, eu serei contigo. Quando pelos rios, eles não te submergirão. Quando passares pelo fogo, não te queimarás, nem a chama arderá em ti. Porque eu sou o Senhor teu Deus, o Santo de Israel, o teu Salvador. Isaías 43:2-3.
3: Espírito Santo, fica à vontade no nosso meio.

Sabei que o Senhor é Deus, foi Ele quem nos fez, e somos Dele. Somos o Seu povo e ovelhas do Seu pasto. Entrai pelas Suas portas com ação de graças, e em Seus átrios com louvor. Dai-lhe graças, e bendizei o Seu nome. Porque o Senhor é bom, a Sua benignidade dura para sempre, e a Sua fidelidade de geração em geração. Salmos 100, 3, 4 e 5.

0: era desprezado e rejeitado dos homens, homem de dores e experimentado nos sofrimentos. E como um de quem os homens escondiam o rosto, era desprezado e não fizemos dele caso algum. Verdadeiramente ele tomou sobre si as nossas enfermidades e carregou com as nossas dores. E nós o reputamos por aflito, ferido de Deus e oprimido. Mas ele foi ferido por causa das nossas transgressões e esmagado por causa das nossas iniquidades. O castigo que nos traz a paz estava sobre ele, e pelas suas pisaduras fomos sarados. Isaías 53, 3, 4 e 5. Que Cristo habite pela fé nos vossos corações, a fim de que, estando arraigados e fundados em amor, possais compreender com todos os santos qual seja a largura e o comprimento e a altura e a profundidade, e conhecer o amor de Cristo, que excede todo entendimento, para que sejais cheios até a inteira plenitude de Deus. Efésios 3, 17 a 19.
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que assim como a chuva e a neve descem dos céus e para lá não tornam, mas regam a terra e a fazem produzir e brotar, para que dê semente ao semeador e pão ao que come. Assim será a palavra que sair da minha boca. Ela não voltará para mim vazia. Antes fará o que me apraz e prosperará naquilo para que enviei. Isaías 55, 10 e 11.

pedir perdão. O amor que eu sinto não me deixa dizer não. Com um sorriso, peito aberto, te aceito.

0: todo aquele, pois, que ouve estas minhas palavras e as põe em prática será comparado a um homem prudente que edificou a casa sobre a rocha. Mateus 7:24.
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2: 8:48.
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0: Chegai-vos para Deus, e Ele se chegará para vós. Tiago 4:8.
1: 8 horas e 52 minutos.

Quem é este que resolve os problemas quando eles quase nos consomem? Quem é este que enriquece os pobres e ensina os doutores? Quem é este que, por ter triunfado da morte, é o Senhor dos Senhores? Jesus.

Seja muito bem-vindo a mais um encontro com a Palavra. Para aqueles que estão ouvindo o nosso programa pela primeira vez, damos as boas-vindas especiais. Nosso programa é dedicado ao estudo de todos os livros da Bíblia. Participe conosco do estudo do livro mais importante do mundo. Estamos estudando a primeira epístola do apóstolo Pedro. Encontramos no terceiro capítulo o velho e experiente pastor Pedro, aconselhando todos os judeus messiânicos espalhados pela Ásia Menor a respeito do casamento. O melhor conselho que podemos ouvir a respeito do casamento é aquele baseado na Bíblia. Ouça este exemplo. Do mesmo modo, mulheres, sujeitem-se cada uma a seu marido, a fim de que, se ele não obedece à palavra, seja ganho sem palavra pelo procedimento de sua mulher, observando a conduta honesta e respeitosa de vocês. A beleza de vocês não deve estar nos enfeites exteriores, como cabelos trançados ou joias de ouro ou roupas finas. Ao contrário, esteja no seu interior, que não perece. Beleza demonstrada num espírito dócil e tranquilo, o que é de grande valor para Deus. Pois era assim que também costumavam adornar-se as santas mulheres do passado, que colocavam sua esperança em Deus. Elas se sujeitavam cada uma a seu marido, como Sara, que obedecia a Abraão e o chamava Senhor. Dela vocês serão filhas, se praticarem o bem e não derem lugar ao medo. Do mesmo modo, vocês, maridos, sejam sábios no convívio com suas mulheres e tratem-nas com honra, como parte mais frágil e co-herdeiras do dom da graça da vida, de forma que não sejam interrompidas as suas orações. Eu já sugeri a vocês que procurem ouvir e não ler os conselhos e a teologia pastoral de um velho e veterano pastor. O velho pastor Pedro compartilhou seus conselhos práticos, devocionais e relacionais em suas cartas. No capítulo 3 encontramos conselhos para o casamento. Os melhores conselhos para casamento estão na palavra de Deus, porque foi Ele quem o criou. Se o seu casamento é segundo os padrões de Deus, você pode afirmar que foi Deus quem uniu vocês, e só Ele pode manter vocês dois juntos, porque Ele é a fonte deste casamento. Deus é o poder por trás desse casamento, e a glória de Deus é o propósito dele. Se você acha que não está vivendo o tipo de casamento que Deus tinha no seu coração quando instituiu o casamento, descobrirá que os conselhos das Escrituras são o manual de Deus para o casamento. Observe que nesse texto de Pedro sobre o casamento que lemos, ele precisou de 6 versículos para aconselhar as mulheres e apenas um para os homens. Mesmo que haja esta discrepância, na minha opinião, o homem recebeu a tarefa mais difícil. Na essência, tanto Pedro como Paulo, quando falam sobre casamento, usam o modelo de Cristo e a Igreja. Pedro destaca este modelo para o casamento quando conclui o segundo capítulo da sua carta. Os dois apóstolos Paulo e Pedro disseram: mulheres, estão vendo o modelo de Cristo com a Igreja? Muito bem, neste modelo vocês são a Igreja. E os dois disseram para os homens: homens, estão vendo o modelo de Cristo para a Igreja? Este é o modelo como o casamento é. E vocês são Cristo. Os dois ordenaram às mulheres: sejam para seus maridos como a Igreja é para Cristo. E para os homens, a ordenança foi: sejam para suas mulheres como Cristo é para a Igreja. Agora me digam uma coisa: quem foi que recebeu a tarefa mais difícil, hein? Quem precisa se parecer exatamente com Cristo nessa história? Exatamente os maridos. Existe um princípio de aconselhamento para o casal nesta passagem, pelo qual serei sempre grato a Pedro. Quando Pedro fala para a mulher, fala apenas sobre a mulher. E quando ele fala para o homem, ele fala apenas sobre o homem. Na minha experiência como pastor, tenho visto que quando o homem quer falar sobre casamento, ele fala apenas sobre a mulher. A mesma coisa acontece quando uma mulher busca aconselhamento para o seu casamento. Ela fala apenas sobre o marido. Um dia, no julgamento, você responderá pelo que você é. Você terá que prestar contas a Deus apenas de você mesmo. Para a mulher, Deus pedirá contas da atuação dela como mulher. Para o homem, Deus pedirá conta apenas da atuação dele como homem. Se é assim que Deus julgará, então faz todo sentido dizer que ele fale, quer seja através de Pedro ou de Paulo. Vamos falar sobre relacionamento no casamento. Vocês, mulheres, prestem atenção. Vou falar com vocês sobre a mulher. E vocês, homens, prestem atenção. Vou falar com vocês sobre o homem. Isso porque a mulher só pode fazer algo a respeito da mulher e o homem só pode fazer algo a respeito do homem.

Amém. Pedro escreveu os versículos de 1 a 6 do capítulo 3 de sua primeira carta para aquelas mulheres cujos maridos não obedecem à palavra, tanto os incrédulos como os que são crentes, mas não obedecem à palavra. Deixe-me falar um pouco sobre o maior problema dos casamentos cristãos. Pedro e Paulo aconselham a mulher a ser submissa a seu marido como a igreja é submissa a Cristo. Ser submissa é fácil, mas não é esse o problema dos casamentos cristãos. O problema é que o homem não assume sua responsabilidade de pastorear sua mulher e seus filhos como Cristo pastoreia a igreja. O grande problema dos casamentos cristãos é que o homem não recebe a graça de Deus e não assume a responsabilidade que Deus lhe deu de amar e se entregar pela sua mulher e pelos seus filhos, como Cristo se entregou pela igreja. A mulher para quem Pedro está falando nesta passagem enfrenta o problema número um dos casamentos cristãos. Mas observe que Pedro não fala com a mulher uma palavra sequer sobre o seu marido. Em outras palavras, ele disse à mulher: mulher, se você tem um marido que não obedece à palavra, seja espiritual, porque você não conseguirá ser como deve ser se não for espiritual. Seja submissa e faça isso com docilidade. Sabe, acontece de algumas mulheres serem submissas, mas fazerem isso com má vontade. Um dia, quando nossa filha mais velha era pequena, ela estava no carro comigo, mas estava de pé, no banco da frente. Eu falei para ela sentar, mas ela não obedecia. Então, puxei suas pernas e ela caiu sentada e ficou cochichando bem baixinho. Aí eu perguntei: o que foi? E ela respondeu: ah, por fora eu estou sentada, mas aqui dentro eu estou em pé. A mesma coisa pode acontecer com uma mulher que é submissa apenas por fora. Mas Pedro diz: seja submissa e faça isso com doçura. Ele diz que a mulher com um espírito manso, dócil e tranquilo é agradável aos olhos de Deus. Ele também instrui a mulher a ficar quieta. Ele diz para a mulher ganhar seu marido sem palavra. O marido não está obedecendo a palavra e não está assumindo sua posição. O problema é saber como fazê-lo assumir a sua parte. Pedro ensina que é sem palavra, o que quer dizer não ficar em pé na frente da televisão com a Bíblia enquanto ele quer assistir o futebol pela TV, nem ficar apontando o dedo para ele tentando passar sermões. Isso nunca vai levá-lo a assumir a sua posição. Pedro ensina que é sem palavra, que é precioso aos olhos de Deus. Resumindo, Pedro diz para a mulher ganhar o marido que não está obedecendo à palavra, sendo espiritual, submissa, dócil e de poucas palavras. Pedro apresenta outro princípio muito importante para a mulher, cujo marido não está obedecendo à palavra. Ele ensina que se o marido não está na posição que deveria, você deve assumir a sua posição e ser a mulher que Deus quer que você seja. Se alguma coisa vai fazer com que seu marido mude de atitude, é o seu comportamento. Pedro não está garantindo nada, nem está dizendo que isso sempre funciona. O que ele está dizendo é que, se alguma coisa tiver que funcionar, será este conselho. Ele está dizendo que o conselho dele funciona muito melhor do que o conselho do mundo. Vamos enfocar agora a palavra submissão ou submissa. No final do capítulo 2, Pedro falou sobre Jesus Cristo e identificou sua morte na cruz com o servo sofredor de Isaías 53. Cada um de nós se desvia para o seu próprio caminho, mas o Senhor Deus Jeová colocou sobre Jesus a iniquidade de todos nós. O castigo da nossa paz estava sobre ele. Todo o castigo que era nosso foi colocado sobre ele. Por suas pisaduras, fomos sarados. Pedro falou tudo isso referindo-se a Jesus e ao capítulo 53 de Isaías, lido na pregação de Filipe para o eunuco etíope. Aqui Pedro identifica Jesus com o servo sofredor de Isaías 53. Depois de falar que Jesus morreu na cruz por nós, Pedro acrescenta: ele mesmo levou em seu corpo os nossos pecados sobre o madeiro, a fim de que morrêssemos para os pecados e vivêssemos para a justiça. Por suas feridas vocês foram curados, pois vocês eram como ovelhas desgarradas. Esta é a passagem de Isaías 53:6. Mas agora se converteram ao pastor e bispo de suas almas. A próxima coisa que Pedro diz é: do mesmo modo, mulheres. Quando nos deparamos com a expressão do mesmo modo, devemos perguntar: do mesmo modo o quê? Ele responde: vocês se converteram ao pastor e bispo de suas almas. Aqui está uma figura da igreja voltando para Jesus Cristo, pastor e bispo da igreja. Pedro está dizendo:
Do mesmo modo, vocês, mulheres, estão vendo o modelo de Cristo e da igreja? Muito bem, vocês são a igreja. E da mesma forma que a igreja é submissa a Cristo, o pastor e bispo da igreja, vocês, mulheres, então, devem ser submissas a seus maceus, maceus, maceus, maceus, maceus, maceus, maceus, maceus, maceus, maceus, maceus, maceus, maceus, maceus. Maceus, maceus, maceus, maceus, maceus.

0: Deixe seu marido pastorear você. Deus deu ao seu marido uma grande responsabilidade. Ele deve pastorear você da mesma forma que Cristo pastoreia a igreja. Isso quer dizer que seu marido deve amá-la como Cristo a ama. Ele deve se dar como Cristo se dá. Deve ser com você como Cristo é. Isso é uma responsabilidade e tanto. No exército, num batalhão ou num navio de guerra, existe sempre um oficial comandante. Não dá para ter dois. Pode ser que a autoridade seja delegada a outra pessoa para que ela exerça determinadas tarefas. Entretanto, a responsabilidade pelo navio ou pelo batalhão será sempre daquele oficial. Se acontecer alguma coisa errada, será o oficial comandante que prestará contas. Nesta passagem, em Efésios 5 e em outras passagens da Bíblia, Deus delega a responsabilidade pelo casamento e pelo lar para o marido quando diz que ele deve pastorear sua mulher como Cristo pastoreia a igreja. Ao mesmo tempo, ele está dizendo às mulheres que deixem que seus maridos sejam responsáveis por cada uma delas. Isso implica que não pode haver dois oficiais comandantes. Alguém tem que ter a responsabilidade e responder pelo navio. Esta responsabilidade Deus entregou ao homem. O meu desafio agora que estou encerrando o programa de hoje é: quem você ouve quando quer conselhos para o seu casamento? A cultura do meio em que você vive ou a Bíblia? Se o seu casamento não vai muito bem, posso fazer uma pergunta? Você não acha que o modelo de casamento da Bíblia funcionaria melhor para você? Continuaremos a falar mais sobre isso no próximo Encontro com a Palavra. E o meu desejo, a minha oração é que Deus possa lhe abençoar como família. Você como esposo, como esposa, você que vive em família, que Deus possa realmente coroar todos vocês com muitas bênçãos do céu. E não esqueça, anote o endereço e entre em contato conosco. Deus lhe abençoe e até o próximo programa.
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Bom dia, gente. Muito bom dia. Bom dia mesmo. A doce graça de nosso Senhor Jesus Cristo para o teu coração na manhã de hoje. Muito grato pelo carinho de estar conosco. Que alegria ter você do outro lado nos ouvindo. Muito obrigado mesmo pelo carinho de nos acompanhar. A partir de hoje, 9 de setembro de 2026, eu e a irmã Margareta estaremos retornando com a programação Manhã com Deus ao vivo. Transmissão exclusiva pela Rede Mundial de Computadores, transmitindo desde Itajaí, Santa Catarina, e estamos com saudades de vocês, tá bom? 9h30 ao vivo e a sua participação através do WhatsApp 47 99 268 536447, 99 268 536447. Você pode mandar o seu recado, a gente solta no ar, tá bom? Chovendo na cidade de Itajaí, para variar, né? Final de mês de agosto e pedaço aí do mês de setembro, começo de setembro, chuva praticamente todos os dias, chovia um dia sim, outro também, né? E hoje, para variar, está chovendo. E para variar também, né? Retornando aqui a programação com o Gogó incomodado. Muito frio, teve dia aqui que fez as três estações num dia só, então isso acaba com a saúde do velhinho. Saúde, principalmente o gogó, né, gente? Você sabe como é que é. Tá bom? Beijo no teu coração, muito bom dia mesmo e até já, 9h30, ao vivo em definitiva, aqui com o programa Manhã com Deus. E você ouve Shirley Carvalhais de fundo e eu vou deixar essa música na íntegra pra você. Amo essa canção, tenho certeza que você gosta dela também. Até já, então, combinado? Não sai daí, tá bom? Bom dia!

0: Então dali buscarás ao Senhor teu Deus, e o acharás, quando buscardes de todo o teu coração e de toda a tua alma. Deuteronômio 4:29.
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0: assim resplandeça a vossa luz diante dos homens, para que vejam as vossas boas obras e glorifiquem a vosso Pai que está nos céus. Mateus 5,16.
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1: Aleluia, aleluia, graças a Deus. 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

Bom dia, gente. Muito bom dia mesmo. A doce graça de nosso Senhor Jesus Cristo para o teu coração. Nessa manhã estamos ao vivo com você. Glórias a Deus. Bênção de nosso Deus. Orem por nós. Interceda por esse trabalho. Muito bom dia. Estamos de volta aí com a programação Manhã com Deus. E o computador aqui está me incomodando hoje, mas a graça de Deus é sobre as nossas vidas. Já dei umas travadas, não costumo fazer isso, mas fazer o quê? Tá bom, gente? Então, vamos em frente. Muito bom dia mesmo. Muito grato pelo carinho da tua audiência. Deus te abençoe grandemente em nome de nosso Senhor e Salvador Jesus Cristo. E o programa Manhã com Deus vai retornando hoje, né? E as nossas programações, elas acontecem de segunda a sexta-feira, às 9h30 da manhã, ao vivo. Muito bom dia a você que nos ouve pela primeira vez, você que nos ouve no dia a dia. Muito obrigado por estar conosco nesta manhã. Que Deus te abençoe grandemente, em nome de nosso Senhor e Salvador, Jesus Cristo. Aleluia! Nove horas e 43 minutos, agora 9h43, programa Manhã com Deus no ar. Sede bem-vindo, bom dia!

Graças a Deus, Espírito Santo de Deus, você é adorado aqui cedo e muito bem-vindo. Graças a Deus por sua vida. Louvado seja Deus. Amém? Bom dia, Judite. Bom dia, irmão Luiz Lima. Bom dia, Isaac. Bom dia a todos vocês. Bom dia a todos que nos acompanham, onde quer que você esteja. Seja muito bem-vindo. E a nossa primeira canção de hoje é essa aqui, ó. Deus te escolheu. Deus nos escolheu, seguido de canção e louvor, oração e resposta. Bom dia.

0: Graças a Deus. Programa Amanhã com Deus, radiomelodia.net, a sua rádio online, 9 horas e 53 minutos. E nós queremos fazer menção dos nossos amigos, nossos ouvintes queridos, que estão conosco nesta manhã. E eu tenho aqui um áudio do irmão Luiz, qual a gente vai ouvir agora. Bênção de Deus, amém? Bom dia, irmão Luiz. Tudo bem, querido? Saudade. Como é que tá?
1: Dia. Graças a Deus que nós estamos bem, graças a Deus.
0: Amém.
1: Quero oferecer o programa para minha mana Judite Lima, lá de Biguaçu.
0: Amém.
1: Minhas primas lá de, da Serra Gaúcha, Farroupilha.
0: Glória a Deus. Chineiro,
1: Simara. Para todos, que Deus abençoe, irmão Rubens e irmã Margarete.
0: Amém. Oi.
1: É uma benção escutar o programa de vocês aí.
0: Amém, querido.
1: Que Deus o abençoe. Continue
0: graças a Deus.
1: Abençoando.
0: Amém.
1: Casal abençoado.
0: Amém, um querido. Muito obrigado pelo carinho. Carinho de estar conosco, irmão Luiz. Como é bênção de Deus. Tivemos uma alegria muito grande em conhecer a família do irmão Luiz. Estarmos um dia juntos ali, um domingo. E a gente pode fazer aquele churrascão, né? Eu creio que em breve, né, irmã Margareta, a gente vai poder retribuir, né? Poder retribuir, trazer o irmão Luiz aqui, né? E nós fazer aquele barulho santo, tá bom? Temos também a Judite. A Judite não podia faltar, Margareta. A Judite tá aqui. Nossa assessora para assuntos aleatórios. Bom dia, irmã Judite. Bom dia, futura deputada. Deputada federal, né, Judite? Mas do céu. Deputada celestial, né, Margareta? É muito melhor, né? Se uma vez perguntaram pro Billy Graham, doutor Billy Graham, por que o senhor não se candidata? O senhor não é uma pessoa tão conhecida, uma pessoa tão importante, uma pessoa que o mundo inteiro lhe conhece. Por que o senhor não se candidata a presidente dos Estados Unidos? Ele disse, para quê? Eu já sou representante do céu, né? Muito, muito, muito mais importante do que ser presidente dos Estados Unidos. Olha o conceito que ele tinha do posto que Deus o tinha colocado, né? Realmente, quando Deus coloca num posto, ele não coloca num posto pequeno, né, gente? Bênção de Deus. Irmã Judite, bom dia.
2: Bom dia, bom dia, Rádio Melodia.
0: Bom dia.
2: Estamos aqui ligadinho, com muita alegria. Eu tô aqui para... Para receber vocês aqui na minha casa e dizer sejam bem-vindos, sintam-se à vontade, entrem na minha casa através do som da Rádio Melodia. Deus abençoe a todos.
0: Glórias a Deus, bênção de Deus, irmã Judite, muito bom dia mesmo. Obrigado por estar conosco. Um abraço também lá para a irmã Jusilei. A irmã Jusilei está conosco. Também a irmã Ivânia. Né? A Ivânia, não sei se a Ivânia está nos ouvindo. Está lá na Espanha. Né? Eu vou ter que mandar o link aqui para ela.
3: Para
0: a
3: Ivânia e o
0: Beni, né? Para a Ivânia. Mas quando eu falo Ivânia, eu falo o conjunto todo, né, Margareta? Né? É o Rubens da Margareta, a Margareta do Rubens, a Ivânia do Deni, o Deni da Ivânia e por aí vai. Bênção de Deus. Vamos ouvir mais uma canção e depois então. Nós vamos ouvir uma reflexão para hoje com a irmã Margareta, está quase no horário dela. Vamos ouvir Eu Cuido de Ti com canção e louvor. Amém? E voltamos já com a reflexão. Então, bênção de Deus. Opa, aqui. Não, meu Deus. Só Jesus. Aí.

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1: Graças a Deus. Chegado o momento da reflexão, irmã Margarete, depois de 30 dias, deve estar com vontade de falar, né? Amém? Bom dia. Deixa Deus te usar. Bom dia.
2: Bom dia a todos.
1: Bom dia.
2: A paz do nosso Senhor e Salvador Jesus Cristo. Quero dizer que sou grata a Deus por você que está conosco. E quero convidar você a fazer essa programação conosco. Você tem um chamado de Deus, né? Para fazer missão, você pode estar aí no seu lar, no seu trabalho, no carro, né? Viajando, fazendo essa programação, cumprindo o ID, né? O chamado de Deus, porque se você não pode ir, mas você pode orar. Então, você orando, você estando aí intercedendo por nós, pelas vidas que vão estar ouvindo, você já está fazendo missão, né? E se você pode contribuir, de alguma forma, contribua. Faça algo para o reino, né? Amém, queridos? Você não está impedido de cumprir o seu chamado no reino, né? Então, não enterre o seu talento achando que você não pode. Você pode sim, porque Deus não chamou só o irmão Rubens e a irmã Margarete, não. Deus chama todos, queridos. Mas é necessário, né, que nós diga: eis-me aqui, Senhor. Então diga para o Senhor hoje, né, eis-me aqui. Porque o Senhor nos chama, querido, para sermos servos. Servos dele. Amém? Eu quero já ler um versículo bíblico. Mas antes de eu ler o versículo bíblico, eu quero falar só um pouquinho. E nesta manhã eu não vou estar falando dentro do livro, daquilo que eu li, mas eu vou estar falando dentro, né, do título, que é Humildade, a beleza da santidade. Quero estar falando um pouquinho hoje sobre humildade. E eu tenho aqui em minhas mãos o livro Humildade, a beleza da santidade. Eu passei para algumas pessoas. E para aquelas que eu não passei, que tiver o desejo, você pode, né, adquirir esse livro. Você pode até mesmo ouvi-lo em áudio, né? Depois que eu comprei, é que eu descobri que dava para

pegar, foi no YouTube que tu pegou, Rubens? O Rubens pegou o áudio dele no YouTube. Agora, queridos, eu vivo ouvindo esse áudio. Eu já ouvi algumas vezes. Já ouvi algumas vezes e não me canso de ouvir, né? O título é Humildade, a Beleza da Santidade. Ele é rápido e eu quero deixar ele para você. Você vai aprender muito. Ele tem uma lição muito importante para os nossos corações, querido. Falando, né, de ser servo, de humildade. E Jesus, né, aqui em Filipenses 2:7 nos diz assim, ó, mas esvaziou-se a si mesmo, vindo a ser servo, tornando-se semelhante aos homens. Na leitura desse livro, queridos, nós aprendemos muito. Então eu convido você a conhecer. Com certeza que você vai ser muito edificado, né? Vai ser, sim, porque aqui ele aponta algo muito profundo, que é esta humildade, que é a beleza da santidade. Deixe o Espírito Santo de Deus guiar você nessa leitura, abrir os seus olhos espirituais, né? Por quê, queridos? Porque nós precisamos a cada dia, nós precisamos conhecer mais, aprender mais, para que nós viva, né? Para que nós venhamos a viver a palavra de Deus. Eu quero ler uma passagem aqui em Filipenses 2, do 5 ao 8, que nos diz assim, ó. De sorte que haja em vós o mesmo sentimento que houve também em Cristo Jesus, que sendo em forma de Deus, não teve por usurpação ser igual a Deus, mas aniquilou-se a si mesmo, tornando a forma de servo, fazendo-se semelhante aos homens, e achando na forma de homem, humilhou-se a si mesmo, sendo obediente até a morte e a morte de cruz. Glória a Deus, né? Glória a Deus, queridos. Eu quero dizer para você que muitas vezes, né? Muitas vezes nós nos tornamos cegos espirituais, queridos, porque deixamos, né, o orgulho, queridos, gerar em nós o engano. Este engano que torna-nos, né, torna as pessoas cegas. Mas a humildade abre os olhos e amplia a visão. Cego, querido, não é só aquele que é deficiente de visão física, não. É aqueles que não se deixam ser ensinado por Jesus. Eu ontem à noite ainda comentava algo com Rubens. E eu falava da cegueira espiritual que muitas vezes, queridos, nós não despertamos, né, para que Deus nos ensine, abre a nossa visão. Eu louvo a Deus por tudo que Deus tem me ensinado. Porque os ensinamentos dele para mim e para você é perfeito, queridos. Essa, queridos, é uma das bagagens que eu mais gosto na Bíblia. Porque Jesus, sendo o próprio Deus, essa é uma passagem, não é uma bagagem, é uma passagem, né? Que eu gosto muito. Porque Jesus, sendo o próprio Deus, ele se esvaziou de si mesmo e se colocou numa posição de servo.
E muitas vezes hoje o ser humano, ele não quer se colocar na posição de servo, ele deixa o orgulho, a soberba prevalecer. Mas nós temos um grande ensinamento de Jesus. E essa verdade, queridos, ela nos ensina muito. E também nos faz olhar para todos os dias o Senhor me faz olhar para dentro de mim e enxergar o quanto precisamos, o quanto eu preciso aprender com Jesus, buscar a semelhança com Ele e servirmos ao próximo. Que tarefa difícil, queridos, é difícil. Por que que é difícil, irmã Margarete? Porque nós não queremos, nós queremos ser servido. Mas quando Jesus nos chama para servirmos, nós não queremos. E Jesus nos ensina com a sua própria vida, né? Que é mais importante. O mais importante não é aquele que se senta à cabeceira da mesa, mas aquele que puxa a cadeira para os demais se sentarem. Por isso, todos nós precisamos servir mais do que ser servido. E às vezes a gente tem um desejo tão grande de ser servido. E quando Jesus nos chama para servir, nós queremos fechar os nossos olhos, queremos ficar cegos espiritualmente, né? Não ver a necessidade. Mas Senhor Jesus nos chama para sermos servos, queridos. E no final, querido, de seu ministério na terra, na noite em que iria ser traído e preso, antes de cear com os discípulos, Jesus os impactou ao dar o maior exemplo de uma liderança servidora, lavando os pés de cada um dos doze discípulos. Esse foi o exemplo de Jesus, o exemplo de humildade, queridos. Então nós podemos compreender, né? Compreenda que sendo Jesus o Rei dos Reis, em nenhum momento usou de suas prerrogativas divinas para vanglória pessoal ou para mostrar-se superior às demais pessoas. Da mesma forma, não podemos nos julgar superiores ou melhores do que ninguém. Se o Rei da Glória governou na terra sem nem ao menos ter onde reclinar a cabeça, lavando os pés daqueles que o seguiam, cabe a nós conservar a humildade e nos pôr sempre à disposição daquele que estiverem ao nosso redor. Devemos nos esforçar diariamente para sermos mais parecidos com Jesus em seu amor e serviço. Lave os pés dos seus irmãos e sirva-os como Jesus o fez. Considere seu último para que o Senhor o tenha por primeiro. Aleluia! Quem quiser ser o maior, né, seja aquele que mais serve, queridos. Então, se você quer ser servido, sirva. Siga o ensinamento, o exemplo de Jesus. E no contexto bíblico, querido, a humildade é o reconhecimento sincero da grandeza de Deus, a dependência total dele e a ausência de soberba nas relações com o próximo. Precisamos desse reconhecimento sincero da grandeza do nosso Deus. Quando nós chegamos, queridos, à presença dEle e nos esvaziamos de nós mesmos,
e com sinceridade reconhecemos a grandeza dele, a nossa dependência total dele, é que nós deixamos a nossa soberba, né, aos pés da cruz. Soberba por independência. Quando não reconhecemos essa grandeza, essa dependência do Senhor, deixamos que o orgulho prevaleça, querido. Então precisamos, sim, dessa ausência de soberba nas relações com o nosso próximo. Muitas vezes queremos nos achar melhores, maiores, mas o que nós precisamos mesmo é de ausência de soberba, querido, nas nossas relações com os nossos próximos. Aleluia! Precisamos ter, sim, queridos, equilíbrio. E equilíbrio não é inferioridade. Não. Não significa se desprezar ou se achar menor que os outros, mas ter um conceito sóbrio e equilibrado de si mesmo, sem buscar glória própria. Sim, como nos ensina em Romanos, que não devemos buscar, né, a glória dos homens. Romanos 12, 3 nos diz assim, ó: porque pela graça que me é dada, digo a cada um dentre vós, que não saiba mais do que convém saber, mas que saiba com temperança, conforme a medida da fé que Deus repartiu a cada um. Aleluia! A medida da fé que Deus repartiu a cada um, queridos. Aqui nós podemos entender que o oposto direto da arrogância, da vaidade e da autossuficiência, a Bíblia afirma que Deus resiste, queridos. Aqui em Tiago 4, 6, Deus resiste aos soberbos, mas concede graça aos humildes. Então, ser humilde diante de Deus se faz necessário. Reconhecer o senhorio dele, senhorio de Cristo. Isso não é se achar, queridos, menor, não. Menor do que os outros, mas ter um conceito sóbrio e equilibrado. O maior exemplo está em Jesus Cristo, que mesmo sendo Deus, ele se esvaziou. Lemos aqui na passagem de Filipenses 2, do 5 ao 8, o maior exemplo está em Jesus Cristo, que mesmo sendo Deus, esvaziou-se e veio para servir aos outros e dar a sua vida. Ele deu a sua vida por mim e por você. Então, não precisamos e não devemos, né, fugir, nem nos defender dos ensinamentos de Cristo. Não. Foi Ele que nos ensinou que devemos ser servos, que devemos servir. Como que nós vamos servir a Jesus? Servir ao nosso próximo. E como eu já disse, eu repito, queridos, eita tarefa difícil. Não sei se é para você, mas para mim é. Porque a natureza do ser humano, queridos, é o orgulho, né? Essa é a natureza do ser humano.
ser independente, achar que não precisa. Eu preciso, você precisa, nós precisamos de Cristo nos ensinando até o fim. Então não vamos deixar que o orgulho, né, gere engano em nós, queridos, e nos tornarmos pessoas cegas espiritualmente, não querendo enxergar, não querendo ver, não querendo viver. Muitas vezes nós não queremos ver para que não sejamos chamados ao compromisso a viver, né? Porque é tão mais fácil viver aquilo que queremos, que gostamos, que nos satisfaz. Então, muitas vezes, queremos continuar na cegueira espiritual, não buscando essa humildade no Senhor. Depender, queridos, nós precisamos depender da graça dEle, para que Ele produza em nós essa humildade. Mais uma vez, eu convido você a ler esse livro, a ouvir, né? Se você não tem tempo para ler, mas é muito rápido, você pode ouvir, baixar ele no YouTube, né? Pegar ele lá no YouTube, você vai encontrar Humildade e a Beleza da Santidade. Não fuja, não se esconda. Queira aprender, queira conhecer mais dos ensinamentos de Jesus. E como diz o título, né? A humildade, a beleza da santidade. Você vai aprender muito. Então eu te convido que esse dia você tome, né? Tome uma posição diante do Senhor e receba dele. Dependa da graça dele, para que Ele te revele lá no mais profundo, profundo do teu ser. E eu quero dizer que eu preciso de você e você precisa de mim. Nós precisamos de Cristo até o fim. Aleluia! Se eu disser que eu não preciso de você, eu já estou deixando o orgulho à frente, né? E se você disser também, então não deixe o orgulho estar à sua frente, mas deixe a humildade, a beleza da santidade fluir no teu coração. Amém, queridos? E é essa tarefa. Ela não é só para a irmã Margarete, não. Ela é para mim. E ela é para você. Se nós quisermos, nós vamos tomar posse, né, dessa bênção. Sermos humildes. E se nós não aceitar, deixamos a soberba, né, tomar o lugar de honra que é do Senhor Jesus. Amém, Rubens? Podemos orar? Então vamos orar, né? Eu convido você aí onde você está a orar conosco.

0: Glória a Deus, Deus santo e poderoso, digno de toda honra, toda glória, toda nossa adoração. Eu apresento, Senhor, as nossas vidas, a vida de cada ouvinte, cada família, Senhor, representada. Que Tu venha estar alcançando, Senhor, a cada um de nós, com essa humildade, Senhor. Reconhecemos que precisamos da Tua graça, Senhor, para receber de Ti, Senhor, essa humildade. Então, perdoa-nos, Senhor, quando deixamos que o orgulho, Senhor, a soberba, a arrogância, Senhor, muitas vezes, a vaidade, a autossuficiência, Senhor, venha prevalecer, Pai. Perdoa-nos, ó Deus, e nos concede, Pai, esta humildade. Muitas vezes queremos a santidade, Senhor, mas não queremos passar, Senhor, pelo processo de sermos humildes, Senhor. A Tua palavra nos diz que aquele que se humilha, Tu exalta, e aquele que se exalta, Tu humilha. Então nos ajuda, Senhor, nos capacita, nos leva a nos render a Ti, nos humilharmos a Ti, porque Tu és digno, sim, Senhor, de receber o poder, a honra e a glória. Atribuímos a Ti, Senhor, tudo aquilo que temos de bom, Senhor, porque Tu tens colocado em nós, sim, ó Pai, nos nossos corações. Tu tens feito, Senhor, coisas maravilhosas. E Tu estás fazendo hoje, Senhor. Tu estás abrindo os olhos espirituais, Senhor. Sim, ó Deus, tirando a cegueira espiritual, Senhor. E concedendo um milagre. Aleluia, que só Tu podes. Porque só Tu conheces a cada coração. Só Tu vai aonde nós não podemos ir. Aleluia. Muito obrigado, ó Deus, que haja verdadeiramente humilde gratidão nos nossos corações. Eu oro por aqueles, Senhor, que nesse dia reconhecem o Senhor Jesus como o único Salvador e Senhor da sua vida. Sim, ó Deus, eu sei que Tu estás concedendo um presente maravilhoso, que é a alegria da salvação. Então você que está aí, que tem retornado ao caminho, né, que é Jesus, louve, adore, glorifique e persevere, persevere até o fim. Amém, queridos? Você que precisa de algo impossível, sabe aquele impossível? Que a sua fé venha alcançar esse impossível de Deus nesse dia. Eu oro por você, você que está aí com uma causa impossível. Mas Lucas 1,37 nos diz: há algo impossível para Deus? Não é. Quando nós honramos a Ti, Senhor, com a nossa fé, Tu nos honra, concedendo um milagre. Então ajuda cada um de nós, a cada filho, cada filha Tua, Senhor, ajuda nesse dia, para que a incredulidade, a barreira da incredulidade, seja desfeita, e o impossível que só Tu podes fazer, Senhor, venha prevalecer, Pai, no nome do Teu Filho amado Jesus Cristo. Aleluia. Seja o que for, querido, seja uma enfermidade, seja uma causa da justiça, seja uma porta de emprego, seja o que for, Deus, Ele está vendo. Amém? Deus abençoe e persevere. Amém, queridos? Um dia abençoado. cheio da graça e da paz do Senhor. E amanhã, se o Senhor nos permitir, estaremos aqui novamente. Você é nosso convidado.
1: Graças a Deus. Momento da reflexão com a irmã Margarete. A música da sequência é uma sugestão do Cacá, ali da Ofir Móveis Planejados. Bom dia, Cacá. Bom dia, Leandro. Um abraço para vocês aí. Deus abençoe. Vitorino Silva, Consequências.

Graças a Deus, gente amiga, 10 horas e 37 minutos agora, 10h37, com essa canção de Cícero Nogueira, nós chegamos ao final de mais um programa Amanhã com Deus. Logo mais, 21h30, você tem o reprise desse programa em áudio. E amanhã, se Deus nos permitir, estaremos aqui com você para mais um programa Amanhã com Deus. Muito obrigado pelo carinho, um ótimo dia para você, que Deus te abençoe e te guarde e faça resplandecer sobre ti o seu rosto. Tchau, gente. Beijo. Tchau. Pois

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1: Evangelho de Marcos, capítulo 13, versículo 1. Vê se ao teu lado tem alguém sem a palavra de Deus e chega perto da pessoa para ela acompanhar a leitura conosco, tá bom? Já acharam? Está escrito assim: e saindo Jesus do templo, disse-lhe um dos seus discípulos: Mestre, olha que pedras e que edifícios! E respondendo Jesus disse-lhe: Vês estes grandes edifícios? Não ficará pedra sobre pedra que não seja derribada. Amém? Eu vou ler de novo o versículo 2. E respondendo Jesus disse-lhe: Vês estes grandes edifícios? Não ficará pedra sobre pedra que não seja derribada. Agora eu leio, e toda a paz e vida aqui de Teresina, Piauí, repete em seguida, para o Brasil inteiro escutar. Amém? Vamos lá. E respondendo. Vamos lá. E respondendo. Vai, gente, responda. E respondendo, Jesus disse-lhe: Vês estes grandes edifícios? Não ficará pedra sobre pedra que não seja derribada. Amém? Você crê que de fato isto aconteceu e que Jesus disse estas palavras? Quem acredita? Quantos acreditam no Evangelho, na palavra de Deus? Amém. Eu sabia que você acreditava. Então desocupe as tuas mãos e vamos dar a melhor salva de palmas que já se ouviu no estado do Piauí. A melhor salva de palmas que Teresina já deu para o Senhor Jesus. Vamos fazer estas palmas chegarem até o trono de Deus. Enquanto você aplaude, não fica com vergonha não. Abra tua boca e diga: Glória a Deus. Isso, diga bem alto: Glória a Deus. Olhando para o alto e aplaudindo, diga: Glória, glória, glória a Deus. Isso, vai por tua conta. Vai glorificando e aplaudindo. Você que está ouvindo em casa, ou no hospital, ou na cadeia, ou no trabalho, ou em qualquer lugar, dê glória a Deus conosco. Você que está dirigindo em qualquer rua ou estrada do Brasil, junte-se a nós aqui do Piauí. Vamos levantar um grande louvor até o céu. Isso, vamos glorificar a Deus. Pai querido, olha como esse povo te glorifica, te aplaude, te bendiz. Recebe este louvor agora. E onde estiver uma só pessoa te aplaudindo e te glorificando, derrame sobre ela a tua bênção, a tua virtude, o teu poder. Pai querido, este povo que ligou o rádio agora, e este povo que veio aqui na igreja, quer ouvir a tua palavra. Eles não querem ouvir o homem não tem nada a dizer. Então vem o Senhor agora com teu Espírito Santo, e tome o lugar do pregador, tome a boca do pregador, fale com cada vida aqui presente, e com cada pessoa que está ouvindo pela rádio em todo o Brasil, e que a tua palavra vá e produza o resultado para o qual está sendo mandada, em nome do Senhor Jesus. Diga amém, Jesus. Glória a Deus. Quem está feliz por estar aqui? Gente, eu estou muito feliz. Minha família é muito grande. Fico feliz por ter você como parte da minha família também. Quem tiver lugar, sente, por favor. Agora você que vai ficar de pé, você nem se preocupe com isso, porque você vai esquecer que está de pé. O Espírito Santo vai falar com você o tempo todo. e Deus vai estar abençoando grandemente a tua vida. Você crê nisso? Então olha só o que estava acontecendo. Jesus Cristo está em Jerusalém e ele está na sua última semana de vida naquela cidade, considerada uma cidade santa. E dentro da cidade de Jerusalém está o grande templo construído por Herodes, no mesmo local que Salomão tinha edificado o templo. Mas Herodes, querendo agradar os judeus e querendo o favor dos religiosos, durante 46 anos se preocupou em edificar aquele templo. Para você ter uma ideia, quando chegou na parte do santuário, eles tiveram tanta reverência com aquele lugar que treinaram 1000 sacerdotes como pedreiros. E esses sacerdotes foram fazer o lugar santo, o lugar santíssimo do santuário. 1000 sacerdotes treinados como pedreiros, para que nenhum ímpio, nenhum pecador fizesse as partes mais sagradas do santuário. E foi um trabalho monumental, amados. Um trabalho gigantesco. Para você ter uma ideia do tamanho do templo de Jerusalém e contemplar a sua grandiosidade, os historiadores calculam que na área do templo cabiam 200 campos de beisebol. Era muito grande, não? Muito grande. E a gente vê que aquele lugar causava muita admiração pela expressão de um dos discípulos de Jesus, que era uma pessoa acostumada a ver aquele lugar, mas todo mundo que chegava ali, ah, nossa, que coisa! Veja, a expressão de um dos discípulos de Jesus chegou para o mestre e disse: mestre, olha que pedras e que edifícios. Quer dizer que tudo era portentoso, tudo chamava atenção. Os edifícios, todos os conjugados ali, e principalmente o edifício principal, que era o santuário, era edificado com pedras, que cada pedra por si só era uma grandiosidade. Era uma pedra de causar admiração. O templo foi construído sem argamassa. As pedras eram tão esquadrejadas, tão bem cortadas, que elas encaixavam uma nas outras e não precisava de qualquer tipo de argamassa. Mas não era pedrinha pequena, não. Se você está imaginando uma pedra do tamanho de um paralelepípedo, cada pedra do templo, as menores pedras, pesavam 2 toneladas. Imagine uma pedra de 2000 quilos. Mas tinham pedras também maiores, tão bem cortadas, esquadrejadas, que encaixavam perfeitamente, não precisava de argamassa, nem de cimento, nada. Era só encaixe, só encaixe. Muitas dessas pedras pesavam 5 toneladas. Dependendo do local do templo, tinham pedras maiores, que pesavam 40 toneladas. E recentemente, arqueólogos e escavadores encontraram, junto do que seria o muro, não no muro, mas junto do que seria o muro, uma pedra com 12 metros de comprimento. Eu vou repetir porque você não tem noção do que é 12 metros. Uma pedra de 12 metros de comprimento por 6 metros de altura. Imagine, os escavadores e os arqueólogos, quando encontraram aquela pedra gigantesca, e isso foi recente agora, ali nas ruínas, no subsolo, tão bem cortada e esquadrejada, eles não puderam pesá-la, porque é grande demais. Então eles calcularam a massa, calcularam o peso e disseram: esta pedra deve pesar aproximadamente 400 toneladas. Que pedras, disse o discípulo de Jesus. Mestre, veja que pedras, que edifícios. Todo mundo ficava admirado com a grandiosidade daquele lugar. Foi aí que Jesus deu essa resposta. No versículo 2. Vês estes grandes edifícios? Não ficará pedra sobre pedra que não seja derribada. Como é que Jesus está falando isso naquele local que recebe milhares e milhares de peregrinos do mundo todo? Um templo que existe há 46 anos... e que é tão portentoso que quem seria capaz de derrubar um lugar daquele? Quem que poderia derrubar uma pedra de 2, 5, 40 toneladas, movendo o dedo? Como que alguém poderia derrubar para que não ficasse pedra sobre pedra? E aqueles edifícios monumentais, gigantescos? Quem que poderia acreditar que aqueles prédios desapareceriam? Porque eles achavam que aquele templo era eterno. Eles achavam que nada poderia derrubar aquele templo ou cumprir esta profecia. Mas Jesus Cristo está tendo uma visão da destruição do templo 40 anos antes de acontecer. Jesus está olhando 40 anos na frente. Ele está vendo a destruição de todo aquele lugar. Não vai ficar pedra sobre pedra. Jesus Cristo vê aquele negócio com antecedência, e os discípulos querem saber mais detalhes, e a gente consegue ter mais detalhes disto aqui lendo Evangelho de Lucas, capítulo 19, versículo 41, por favor, acompanhe comigo. Lucas 19:41. A visão que Jesus está tendo da destruição daquele lugar monumental que vai acontecer daqui a 40 anos. Jesus está tendo a visão e ele vai chorando enquanto ele vê. Olha só. E quando Jesus ia chegando, vendo a cidade, chorou sobre ela, dizendo: ah, se tu conhecesses também, ao menos neste teu dia, o que à tua paz pertence. Mas agora isto está encoberto aos teus olhos, porque dias virão sobre ti, em que os teus inimigos te cercarão de trincheiras e te sitiarão e te estreitarão de todas as bandas e te derribarão, a ti e a teus filhos que dentro de ti estiverem, e não deixarão em ti pedra sobre pedra, pois que não conheceste o tempo da tua visitação. Jesus Cristo está tendo a visão e está chorando. Ele está chorando. No capítulo 21, versículo 20, Jesus fala ainda desse assunto, desta visão. Ele falou: mas quando virdes Jerusalém cercada de exércitos, sabei então que é chegada a sua desolação. Então, os que estiverem na Judéia, que fujam para os montes; os que estiverem no meio da cidade, que saiam; e os que estiverem nos campos, que não entrem nela, porque dias de vingança são estes, para que se cumpram todas as coisas que estão escritas. Mas ai das grávidas e das que criarem naqueles dias, porque haverá grande aflição na terra e ira sobre este povo, e cairão a fio de espada, e para todas as nações serão levados cativos, e Jerusalém será pisada pelos gentios, até que os tempos dos gentios se completem. Jesus Cristo está afirmando que não vai ficar pedra sobre pedra em Jerusalém, e nem o templo. aqueles edifícios que os discípulos disseram: veja que edifícios, não vai ficar nenhum de pé. Todos os edifícios construídos por Herodes irão desmoronar, e será grande a destruição, Jerusalém será aniquilada. Eu disse a você que Jesus está tendo esta visão 40 anos antes dela acontecer, pois no ano 70 da era cristã, Jesus já tinha subido ao céu, não estava mais na terra, os discípulos estavam pregando. 40 anos depois, o general Tito, um general romano, enfrentando uma rebelião, porque Israel queria independência, vários nacionalistas estavam se rebelando contra o poder romano, e o exército romano cercou Jerusalém, e eles vão ficar cercando a cidade durante 4 meses e 14 dias, e eles não vão deixar entrar comida na cidade, nem água, eles não vão deixar ninguém entrar, mas quem quiser sair pode sair. Por isso que Jesus disse: quem puder fuja para os montes, e quem estiver fora não entre na cidade. Os romanos vão ficar acampados ali para tomar Jerusalém durante 4 meses e 14 dias. Dentro de Jerusalém, morte, peste, enfermidades, cadáveres apodrecendo a céu aberto, fome tremenda, mães pegando filhos pequenos que morrem, e ao invés de sepultar, assava no forno para dar o que comer aos filhos que não tinham morrido ainda. As pessoas estariam se alimentando de carne humana. Jesus Cristo chorou muito por causa disso. Toda aquela destruição que Jesus Cristo profetizou se cumpriu fielmente. E como que não ficou pedra sobre pedra? Os romanos, os soldados romanos que tinham direito ao despojo, sempre que eles conquistavam um povo ou venciam uma nação,

tinham guardado muito tesouro debaixo das pedras, nos alicerces de Jerusalém e também do templo de Deus. Quando finalmente os romanos conseguiram invadir Jerusalém, eles foram derribando todas as pedras, na esperança de encontrar debaixo das pedras tesouros. Mas tinham pedras grandes demais. Eles estavam organizados, era um grande exército que tinha cercado Jerusalém, e eles não conseguiram derrubar todas as pedras. Mas Jesus disse: não ficará pedra sobre pedra, todos esses edifícios ruirão. Depois dessa grande desgraça, ainda teve vários terremotos em Jerusalém e no templo, que acabou por derrubar todos os outros edifícios. Foi algo realmente muito triste. E por que tudo aquilo aconteceu? Por uma causa tão pequena, por um motivo tão simples, mas ao mesmo tempo tão importante. Faltou para Jerusalém e para o templo, para os moradores de Israel, faltou um pequeno detalhe, uma coisa que eles acharam que não era importante. Faltou para eles uma coisinha de nada que poderia ter evitado toda aquela tragédia, toda aquela fome, toda aquela mortandade, que poderia inclusive ter evitado até os terremotos, porque Roma não teria poder para fazer a terra tremer. Quem sacudiu a terra foi Deus. O Deus que tem todo o poder no céu e na terra fez o chão de Israel tremer para que o restante dos edifícios desmoronassem, para que não ficasse pedra sobre pedra. Se eles tivessem atentado para um pequeno detalhe que parecia sem importância, mas que foi a causa de toda essa destruição e razão pela qual Jesus Cristo chorou, porque ele não se conformou. Era tão simples, era tão fácil ter evitado tudo isso, era tão fácil ter evitado a destruição, a mortandade, o pior, aquela calamidade de mães e filhos se alimentando da própria carne. Teria sido tão simples. Volte comigo em Lucas, no capítulo 19, versículo 44. Olha que simples. Olha o que faltou, o que poderia ter evitado toda aquela tragédia. Jesus disse: e te derribarão, a ti e a teus filhos que dentro de ti estiverem, e não deixarão em ti pedra sobre pedra, pois que não conheceste o tempo da tua visitação. Bastava tão somente o povo de Israel e de Jerusalém ter dito: Jesus, nós te recebemos como Messias, nós cremos que tu és o Filho de Deus, nós nos rendemos a ti e adoramos o Senhor como único Salvador, como único Redentor. Eles não reconheceram que Jesus é Deus, eles não aceitaram que Jesus era o Messias. Eles rejeitaram Jesus, eles não gostavam que as pessoas acreditassem em Jesus. Quando Jesus entrou em Jerusalém naquela última semana, quando Jesus fez a sua entrada triunfal em Jerusalém, quando ele começou a chorar vendo a cidade, sabendo tudo o que iria acontecer, muitas pessoas do povo e os discípulos diziam: bendito o que vem em nome do Senhor. Mas os fariseus e os judeus começaram a dizer: calem a boca, não digam isto. Jesus não é Deus coisa nenhuma, ele não é o Filho de Deus coisa nenhuma, vocês são uns hereges. Mas o povo continuava clamando. Eles tiveram um atrevimento de chegar para Jesus e dizer, acompanhe comigo, versículo 39, estou em Lucas capítulo 19, versículo 39, e disseram-lhe dentre a multidão alguns dos fariseus: mestre, repreende os teus discípulos. E respondendo ele, disse-lhes: digo-vos que se estes se calarem, as próprias pedras clamarão. Falando de pedras,

0: as pedras daquele lugar. Até as pedras estavam reconhecendo que Jesus é o Criador, que Jesus é o Filho de Deus. Até uma pedra que não tem coração poderia dizer: Jesus é o Senhor. Mas eles, povo escolhido, mandaram o povo calar a boca e disseram: manda eles calarem a boca, mestre. Quando Jesus disse: se eles se calarem, até as pedras clamarão. Isto é, as pedras teriam uma mensagem para a humanidade. E esta mensagem está lá em Jerusalém. A mensagem das pedras. Todos aqueles edifícios foram derribados. As pedras, muitas foram levadas para outros lugares, outras foram pulverizadas, outras ficaram soterradas, e pelo passar desses 2000 anos, muitas desapareceram de vista, mas nenhum dos edifícios permaneceram de pé. Mas resta apenas em Jerusalém um muro, que tem pedras de mais ou menos 1,5 metro de comprimento por 65 de altura, 65 centímetros. Pedras que pesam 2,5 toneladas. Pedras que estão ali como uma pregação viva para a humanidade. A única coisa que restou dos edifícios, nenhum ficou de pé. Jesus disse: vês estes edifícios? Não ficará pedra sobre pedra. Nenhum dos edifícios continuaram de pé. Mas lá em Jerusalém tem um muro, que é o que restou. Com essas pedras. Esse muro em Jerusalém é conhecido como o Muro das Lamentações. É o que restou do muro do templo. E os judeus chegam ali na frente daquele muro e eles choram. Eles ficam rezando a Deus, pedindo: Jeová, manda-nos o Messias. E estão na frente das pedras chorando. O Muro das Lamentações, a pregação das pedras. É como se as pedras estivessem ali dizendo: vocês rejeitaram o Criador, vocês crucificaram o Filho de Deus, vocês não creram nele como Deus, vocês preferiram a religião de Moisés, vocês preferiram a tradição religiosa, vocês rejeitaram o Filho de Deus. Essas pedras ensinam isso, essas pedras falam isso. É irônico ver ali os judeus ortodoxos, religiosos, fanáticos, rezando 3 vezes por dia, pedindo para Deus mandar o Messias, e eles não conheceram o tempo da visitação. Eles não sabem que o Messias já veio. E é incrível, qualquer pessoa que chega ali no Muro das Lamentações e que se aproxima daquele muro, sente vontade de chorar. É uma coisa inacreditável. Eu, quando fui orar ali no muro, quando eu cheguei perto daquele muro, eu senti uma coisa, uma tristeza, e eu comecei a chorar sem perceber que estava chorando. É como se as pedras estivessem dizendo: está vendo o que acontece com quem não reconhece Jesus como Deus? Está vendo o que acontece com quem não reconhece Jesus como único Salvador? Está vendo o que acontece com quem rejeita Jesus? Você chega ali, você começa a chorar. É a pregação das pedras. As pedras dando a mensagem. É as pedras clamando silenciosamente. Agora, por que eu estou te contando tudo isso? Daqui a pouco eu vou te dar um desenho de como era aquele templo, tá bom? Aguarde. Daqui a pouco eu vou te dar um desenho de como era aquele templo. Você vai ter uma ideia boa disso. Mas por que eu estou te contando uma coisa que aconteceu no ano 70 da era cristã? É para mostrar para você que Jesus Cristo não mente. Que aquilo que ele fala acontece. A destruição de Jerusalém foi uma credencial de que tudo aquilo que Jesus disse que iria acontecer depois, de fato aconteceria. E quando você ler as profecias que estão no Novo Testamento, você vai começar a ficar com o cabelo em pé, porque você vai ler a descrição da época que Jesus disse que seria a época do fim, e você vai dizer: mas é essa hora que nós estamos vivendo, é essa época que nós estamos vivendo. Tudo que Jesus disse que iria acontecer no futuro, exatamente essa situação que nós estamos vivendo agora. Eu estou te contando isso para te dar credibilidade. E há uma verdade que ninguém pode apagar nem abafar. Mesmo que alguém dissesse: cale a boca desse pastor, não deixe ele falar mais. Ou cale a boca desse irmão e calem a boca daqueles irmãos, daquelas irmãs. Ainda que alguém tentasse fazer isso, as pedras iriam clamar, porque tem algo que está para acontecer a qualquer momento. O Filho de Deus, Jesus Cristo, está voltando para arrebatar a sua igreja, para buscar os seus escolhidos. Se você soubesse que é agora, a época é agora. E você, meu querido, minha querida, e não vou falar só de quem é cristão, não. Vou falar de qualquer ser humano que existe na face da terra. Qualquer pessoa, seja judeu ou grego, brasileiro, americano, japonês, seja paulista, ou seja sulista, ou seja nordestino, ou seja nortista, não importa. Qualquer pessoa do mundo, seja ela religiosa ou não, preste atenção, porque isso diz respeito a você. O teu corpo, não importa se você é cristão ou não, não importa se você tem religião ou não, o teu corpo foi projetado por Deus para ser o edifício do Espírito Santo, para ser o templo do Deus vivo. E você tem que ser edificado sobre a pedra angular, sobre a rocha que é Jesus Cristo. Porque quem não estiver edificado sobre a rocha vai desmoronar, o edifício vai ruir. Então eu quero ler rapidamente com você algumas referências bíblicas, e eu quero que você me acompanhe, por favor, porque você tem que ouvir isso e você tem que aprender a palavra de Deus. Veja comigo na carta de Paulo aos Efésios, capítulo 2, versículo 20. Edificados sobre o fundamento dos apóstolos e dos profetas, de que Jesus Cristo é a principal pedra da esquina, no qual todo edifício bem ajustado, tem que ser aquela pedra bem esquadrejada, cortada com perfeição, no qual todo edifício bem ajustado, bem esquadrejado, cresce para templo santo do Senhor, no qual também vós juntamente sois edificados para a morada de Deus no Espírito. Acredite, mesmo que você não tenha religião, o teu corpo foi projetado para ser a morada de Deus no Espírito. Acredite, o teu corpo foi projetado por Deus para ser o templo do Espírito Santo. Primeira carta de Paulo aos Coríntios, capítulo 3, versículo 9. Acompanhe, porque você tem que ouvir. Os moradores de Jerusalém não ouviram e terminaram naquela tragédia, por isso que Jesus chorou. Primeira carta de Paulo aos Coríntios, capítulo 3, versículo 9. Porque nós somos cooperadores de Deus, e vós sois lavoura de Deus e edifício de Deus. Diga: eu sou o edifício de Deus. Está consciente disso? O teu corpo foi projetado para isso. Você pode querer usar o teu corpo para receber guias e entidades, mas não foi para isso que Deus projetou o teu corpo, para receber espíritos e entidades. Deus projetou o teu corpo para ser o edifício de Deus, o templo do Espírito Santo, a morada do Altíssimo. Continue lendo comigo, versículo 10. Segundo a graça de Deus que me foi dada, pus eu, como sábio arquiteto, o fundamento, e outro edifica sobre ele. Mas veja cada um como edifica sobre ele, porque ninguém pode pôr outro fundamento além do que já está posto, o qual é Jesus Cristo. Atenção. Você não pode pôr nesse edifício aí que é o teu corpo qualquer outro fundamento ou qualquer outra pessoa que não seja Jesus Cristo. Se você colocar neste teu corpo, que foi projetado pelo Altíssimo para ser o templo de Deus, se você colocar aí outra pessoa que não seja Jesus Cristo, você está se preparando para a maior ruína da tua vida, para a maior tragédia que você poderia viver em todos os tempos. E por causa disso Jesus chora. Se você deixar neste teu edifício aqui, seja pendurado do lado de fora, ou no pulso, ou tatuado no braço, ou dentro do teu coração, qualquer outra pessoa além de Jesus Cristo, você está perdido, você está perdida. Você não está reconhecendo Jesus Cristo como Deus e está praticando o mesmo pecado que os infortunados moradores de Jerusalém e do templo praticaram. Olha aqui, eu li para você, porque ninguém pode pôr outro fundamento além do que já está posto, o qual é Jesus Cristo. Não pode ter mais ninguém, não pode ter outra pessoa, ninguém pode pôr outra pessoa nesse edifício. Amado, amada, você é propriedade de Jesus Cristo. Ele tem direito sobre o teu corpo, porque Ele é o teu Criador. Ainda que você não tenha entregado a tua vida para Jesus, Ele é o teu dono, porque Ele tem poder sobre o teu corpo e sobre a tua alma. Se você pegar o teu corpo para deixar entrar neste edifício outra pessoa, seja Maria, Pedro, José, Benedito, Expedito, ou qualquer padroeiro ou padroeira, você está edificando fora do fundamento, está colocando gente estranha dentro do templo, você está colocando gente estranha dentro do teu edifício. Imagine você se eu vou abrir o meu corpo para receber uma entidade. Imagine você se eu vou abrir o meu corpo para desenvolver qualquer espírito. Imagine se eu vou abrir o meu corpo para adorar uma divindade, ou ter aí uma veneração, adoração por qualquer outra pessoa a não ser Jesus Cristo. De jeito nenhum, a minha vida vale muito, o meu corpo é precioso. Só quem pode entrar dentro de você é o nosso Senhor e Salvador Jesus Cristo. Ninguém pode pôr outro fundamento. Quero que você leia comigo aqui ainda nessa primeira carta, capítulo 6, versículo 19. Se há qualquer dúvida, escute. Ou não sabeis que o nosso corpo é o templo do Espírito Santo que habita em vós, proveniente de Deus, e que não sois de vós mesmos? Você pensa que você é dono do teu corpo e da tua alma para querer mudar de religião? Ah, agora eu acredito em Kardec. Ah, agora eu prefiro o Maomé. Ah, não, agora eu acho melhor o Buda. Jesus Cristo tem direito sobre o teu corpo, porque Ele é o teu Criador. Mesmo que você o rejeite, Ele é Deus. Mesmo que você não queira, Ele é o Senhor. Acredite nisso. E olha só, Ele tem direito agora dobrado sobre cada pessoa que está no planeta e principalmente sobre a tua vida. Olha o que diz a palavra, versículo 20. Porque fostes comprados por bom preço. Glorificai, pois, a Deus no vosso corpo e no vosso espírito, os quais pertencem a Deus. Agora, mais do que nunca, Jesus Cristo é nosso dono. Porque nós estávamos vendidos para os ídolos, para as imagens, para a superstição, para a religião, para a tradição. Nós tínhamos nos vendidos para quem não tinha direito sobre nós e não tem direito sobre nós. Mas Jesus Cristo te ama tanto, e Ele não quer que você termine em ruína, que você termine em desgraça. Ele não quer que a tua vida se acabe, Ele não quer que você seja destruído, Ele não quer que você fique desolado, Ele não quer que você sofra. Por quê? Porque Jesus Cristo já olhou no futuro e Ele já antecipou qual é o fim daqueles que o rejeitam. Qual é o fim, pastor João Ribe? Hades, assim que você morrer, se você rejeitar Jesus ou tiver qualquer outra pessoa neste edifício que só Deus poderia estar, então você irá direto para o Hades, que não é o inferno, mas é um lugar de muito sofrimento e ranger de dentes e muitas chamas e também muita sede, um lugar de muito arrependimento tardio. Você irá direto para lá, Jesus Cristo já viu isso, por isso que Ele chora por você. E depois do Hades, no dia do juízo final, você irá para o fogo eterno, preparado para o diabo e os seus anjos caídos. Jesus Cristo chora por tua causa, porque Ele não quer ver você terminar daquele jeito, como Ele não queria que os moradores de Jerusalém e Israel caíssem naquela desgraça. Era tão simples, era só um pequeno detalhe, e eles não fizeram. Por isso hoje o Espírito Santo está usando a minha boca para falar com você, antes que seja tarde demais. Receba Jesus Cristo, Filho de Deus, como teu único, suficiente, exclusivo e eterno Salvador, antes que não haja mais tempo, antes que as trombetas toquem e Jesus Cristo volte. Para finalizar, eu quero ler com você a segunda carta de Paulo aos Coríntios, capítulo 6, versículo 16. Atenção, escute. Se você não tem a Bíblia, escute. E que consenso tem o templo de Deus com os ídolos? Você já compreendeu que o teu corpo é o templo de Deus? Que consenso que há entre o templo de Deus, que é o teu corpo, e os ídolos? Continuando a leitura: porque vós sois o templo do Deus vivente. Como Deus disse, neles habitarei e entre eles andarei, e eu serei o seu Deus e eles serão o meu povo. Pelo que saí do meio deles e apartai-vos, diz o Senhor, e não toqueis nada imundo, e eu vos receberei, e eu serei para vós pai, e vós sereis para mim filhos e filhas, diz o Senhor Todo-Poderoso. Deus quer que você saia da religiosidade. Deus quer que você saia da tradição. Deus quer que você saia da superstição, para Ele te receber, para Ele habitar dentro de você, para que o teu corpo seja o edifício de Deus, com aquele que tem o direito, só Ele, de morar dentro de você. Ninguém mais, só Jesus. Por isso que você tem que receber Jesus Cristo como teu único Salvador e rejeitar qualquer outro mediador ou mediadora que te apresentem, porque não há outro fundamento além de Cristo. Livro de Atos dos Apóstolos, capítulo 4, versículo 11, preste atenção, o que você está ouvindo é palavra de salvação. Atos dos Apóstolos, capítulo 4, versículo 11, Jesus é a pedra que foi rejeitada por vós, os edificadores, a qual foi posta por cabeça de esquina, e em nenhum outro há salvação, porque também debaixo do céu nenhum outro nome há dado entre os homens pelo qual devamos ser salvos. Não há nenhum outro nome pelo qual você deva ser salvo. E nesse momento em que você está me ouvindo, não pense você que você está ouvindo uma coisa de religião. Ah, esse pastor está falando da religião dele. Você está muito enganada. Você está muito enganada. Foi isso que fizeram com Jesus. Imagine só se ele é o Filho de Deus. Imagine só se ele é o Messias. Não acreditem nele, não. Achavam que Jesus estava anunciando uma nova religião, quando na verdade ele estava anunciando salvação. E eles rejeitaram o único Salvador, a única pessoa que pode salvar. Eu não viajei até aqui, e os pastores da Paz e Vida também não, para chegar em Teresina e falar para você de religião. Tem tanta religião no mundo. O mundo não precisa de mais religião, não. Nós viemos aqui falar de salvação. E se você ouvir o pregador, você estará ouvindo o próprio Senhor Jesus. Se você receber esta palavra e receber Jesus Cristo agora, você de fato estará recebendo o único Salvador que existe. Quero te provar isso na palavra. Para terminar mesmo, Evangelho de Lucas, capítulo 10, versículo 16. Jesus disse: quem vos ouve a voz, a mim me ouve. E quem vos rejeita a voz, a mim me rejeita. E quem a mim me rejeita, rejeita aquele que me enviou. A pergunta é esta. Tão simples. Parece uma coisinha sem importância. Mas foi o que faltou para os moradores de Jerusalém, de Israel, e para todos os que tinham a fé naquele templo de Jerusalém. Faltou conhecer Jesus como Deus, recebê-lo e somente a Ele como o único mediador entre Deus e os homens. Faltou adorar só Jesus. Eles preferiram Moisés, preferiram religião, preferiram o templo. Eles preferiram o templo do que Deus. Jesus é Deus. Quem acredita que Jesus é Deus? Eles preferiram a religião do que Deus. Às vezes a pessoa fala: ah, eu já tenho religião. A minha religião também fala de Jesus. É, só que a tua religião está misturando outros fundamentos. Está contaminando esse edifício de Deus. E Deus diz: não toqueis nada imundo e eu vos receberei. Que consenso tem o templo de Deus com os ídolos? Eles preferiram a religião do que Jesus. Agora, aquele templo monumental de Jerusalém, que demorou 46 anos para ser construído, aquela maravilha do mundo antigo, de que adiantou tudo aquilo sem Deus? Para que serve um templo daquele sem Deus? Por isso que Jesus chorou. Não presta para nada, vai ser derribado. Para que serve esse edifício aqui, ó? Esse nosso corpo que é o edifício de Deus. Para que serve esse edifício sem Deus? Serve para nada. Vai ser derribado. Está compreendendo isso? Para que serve esse teu corpo sem Jesus Cristo? Não presta para nada. Foi por isso que Deus não ficou como os discípulos dizendo: é, que belos edifícios, hein? Que obra-prima de arquitetura, patrimônio da humanidade, vamos tombar esse edifício. Deus não falou nada disso. Deus tombou o edifício de outro jeito. Por quê? Porque eles rejeitaram Deus. Então não presta para nada. Ainda que seja um templo grandioso, não presta para nada. Ainda que o homem ou a mulher sejam grandiosos, e de fato uma vida tem muito valor, um ser humano é muito importante, não importa se é pobre ou rico, a sua alma, o seu corpo tem um preço incalculável, Deus sabe disso. Mas para que serve um edifício desse sem Deus e sem Jesus? Não presta para nada. Por isso que Jesus chora. Você sabia que Jesus Cristo chora por você? Ele está falando com você, não é de hoje. Ele tem usado várias pessoas de muitas maneiras para você ouvir a verdade. Você vem ouvindo, você vem ouvindo, mas ainda está assim, não é? Tem gente que veio aqui escondida. Tem gente que diz: olha, se meu pai e minha mãe souber que eu estou numa igreja dessa, eles me expulsam, me deserdam. Se meu marido souber que eu estou aqui, ele me bate, pastor. Pastor, se a minha mulher souber que eu estou aqui hoje, ela prefere que eu esteja num bar do que numa igreja. Se ela souber que eu estou aqui, ela me larga. Porque nós temos a nossa religião. Só que eu estou ouvindo a palavra e eu estou vendo que religião não salva. Agora eu estou vendo que só Jesus Cristo salva, e eu quero Jesus Cristo na minha vida. Eu não sei mais viver sem Jesus. Eu preciso de Jesus. Aí você tem que fazer a aceitação oficial, porque ficar calado é rejeitar. Ficar calado, calado é rejeitar. A pessoa precisa responder se quer ou não. E olha, quem vos ouve a voz, a mim me ouve. Ou seja, você não está ouvindo o pregador apenas, é Jesus que está falando com você. Se você ouvir, é Jesus que está falando com você. E quem vos rejeita a vós, a mim me rejeita. E quem me rejeita, rejeita aquele que me enviou. Mas ele também disse: quem vos recebe, também me recebe. E quem me recebe, recebe aquele que me enviou. Como Jesus tem chorado por muitos. E você sabe, isso é que é lamentável. É isso que dá vontade mesmo de chorar. Por isso que o rosto de Jesus ficou banhado de lágrimas, ele chorava e soluçava. Ai, ai, ai, por que vocês não conheceram o tempo da visitação? Por quê? Vocês vão perecer. E é incrível que muitos aqui, ouvindo essa palavra, mesmo assim serão arruinados, porque não vão querer receber Jesus Cristo como o único Salvador. Continuam ainda acreditando em crendices, reverenciando cadáveres, incorporando espíritos, honrando imagens, venerando imagens. Não querem abrir mão disso. É incrível que muitos aqui ouvindo isso estão com o coração mais duro do que aquelas pedras que, mesmo não tendo coração, clamariam: Jesus é o Senhor, o único Senhor, o Filho de Deus, o único que salva. Não é incrível? Por isso que Jesus chorou. Jerusalém, ah, Jerusalém, moradores de Jerusalém, chorou. Como é que pode? Ele ali pessoalmente falando, vendo tudo o que ia acontecer. Tudo isto te farão, porque não conheceste o tempo da tua visitação. Não é incrível? Que mesmo já estando claro que a alma da pessoa vai para o Hades, ela não muda. Que obstinação. Que obstinação. Por isso que Jesus chora. Como o ser humano chega a ser irônico? Como pode? Uma criatura inteligente e racional, capaz de analisar as coisas, avaliar, pensar, prefere engolir as mentiras, prefere acreditar em crendices, em lendas. Por isso que Jesus chora. Como é que pode? Toda aquela ruína de Jerusalém, a morte dos seus moradores, tudo poderia ter sido evitado se eles se rendessem a Jesus Cristo. Todo tormento futuro pode ser evitado se você se render a Jesus Cristo agora. Por isso, olhem todos bem para mim aqui. Não vim pregar religião para você, não. Não vim. Vim anunciar a mesma coisa que Jesus anunciou. Vim anunciar vida e vida de verdade. Se você receber Jesus agora como teu único Salvador, se você aqui diante dos homens, diante de todos, vir aqui na frente para confessar que só Jesus é o teu Senhor e o teu Salvador, também o teu nome vai ser confessado lá na glória. E eu nem chamei, já está chegando gente. Olha, ô Piauí maravilhoso, nem falei ainda e já tem gente chegando. Isso que é sede, isso é que é vontade. Por isso eu vou perguntar oficialmente, sabe por quê? Jesus disse: quem me confessar diante dos homens, eu também o confessarei diante do meu Pai que está nos céus. Olha só, estão chegando. Nem chamei ainda. Tem gente que me disse assim: pastor João Ribe, Piauí é muito idólatra, pastor. Vocês vão perder tempo. Ah, aqui que é bom de trabalhar. Aqui que é ótimo pregar o evangelho. Eu estou tendo a prova por essas pessoas que já vieram aqui na frente. Porque quando ouve a verdade, diz: eu quero, eu quero, eu quero. Agora eu vou trazer você, que ainda não veio. Porque permanecer no teu lugar, acredite, vai significar rejeitar Jesus. Mas pastor, eu acredito em Jesus, na minha religião tem Jesus. É, eu conheço a tua religião, conheço bem, e eu garanto que você está perdido, garanto que você está caminhando a passos largos para a destruição, porque religião não salva, tradição religiosa não salva, lenda não salva. Você ouviu a palavra, só Jesus salva. Por isso, você que está aí no teu lugar, se você quer entregar tua vida para Jesus, se você quer receber Jesus como teu único Salvador, então não fique no teu lugar. Venha aqui para frente agora, em nome de Jesus. Agora venham. Agora venham. Venham, venham, venham. E vamos aplaudir o Senhor Jesus por cada vida que está chegando. Venha. Venha correndo. Vem, meu querido. Vem, minha querida. Venha já. Oh, glória. Vamos aplaudir o Senhor Jesus. Vai chegando aqui na frente. Deste lado aqui. Venha para cá. Deste lado. Isso, venha. Olha quantas vidas chegando. Isso, venha receber Jesus, porque Jesus também está te recebendo. Oh, glória. Deixa eu dizer uma coisa. Você que está afastado, afastada, as pessoas não gostam de ouvir isto. Você que está desviado, desviada, você não gosta de ouvir isso. Pastor, não estou desviado coisa nenhuma, só não estou indo na igreja. Está desviado, sim. Porque a igreja é o corpo de Cristo. Se você não faz parte da igreja, você está sem corpo. Lembre-se que você é membro. O que é membro? É uma parte do corpo. O corpo consegue viver sem o membro, mas o membro não consegue viver sem o corpo. Não venha dizer que você só não está vindo na igreja. Há quanto tempo você não toma uma santa ceia? Há quanto tempo você não sente o que você está sentindo aqui agora? E depois outra coisa, Deus te ama tanto que Ele não quer você fora do corpo, Ele quer você dentro do corpo. Ainda que você tenha sido amputado do corpo, pastor, sabe o que é? Me excluíram de outra igreja. Ainda que tenham te amputado do corpo, Jesus Cristo te diz: todo aquele, toda aquela que o Pai me dá virá a mim, e quem vem a mim de maneira nenhuma eu lançarei fora. Ainda que tenham te tirado do corpo, Jesus Cristo hoje vai te reimplantar no corpo. Ele vai te enxertar no corpo. Por isso, você que está sem igreja, e você que está afastado e afastada, não fique no teu lugar, não rejeite a palavra. Sou homem de Deus, e Jesus fala comigo, e eu te digo, Jesus está te chamando. Saia do teu lugar e venha aqui para frente agora. Venha para cá, venha para cá. Isso, venha, tem lugar aqui. Vem, que hoje você vai ser ligado no corpo. Jesus disse: o que ligares na terra será ligado no céu. Eu vou te ligar aqui no corpo de Cristo. Venha aqui para frente. Oh, glória, venha. Venha, venha. Vamos aplaudir mais o Senhor Jesus, igreja. Olha quanta gente chegando. Glória a Deus. Oh, glória, venha. Amados, a destruição do templo de Jerusalém e da própria cidade de Jerusalém é a credencial de que todas as outras profecias que Jesus fez a respeito do futuro também se cumprirão integralmente. E uma das profecias que ele fez a respeito do fim foi esta. Ele disse: e nos últimos dias, por se multiplicar a iniquidade, o amor de muitos esfriará. Você sabe o quanto a iniquidade tem se multiplicado? Demais. É filha matando pai e mãe à paulada, para ficar com o dinheiro, para comprar drogas. É irmão traindo irmão. É crime, violência, desamor. E muita gente está esfriando. E é bíblico que isso aconteça. Pode mudar o governo, pode eleger quantos presidentes quiserem, ninguém vai resolver esse problema, porque é necessário que isto aconteça. A iniquidade vai se multiplicar e o amor de muitos vai esfriar. E você vê com que facilidade as pessoas esfriam na fé, esfriam no amor, abandonam a igreja, deixam o caminho. Hoje a quantidade de desviados e de pessoas afastadas é tão grande quanto a quantidade de pessoas que nunca ouviram o evangelho. Então está havendo um esfriamento, e é necessário que aconteça o esfriamento. Jesus também profetizou: e quando o Filho do Homem vier à terra, porventura encontrará fé? A fé vai desfalecer. Por isso que às vezes você não tem vontade de orar. Por isso que às vezes você não tem vontade de ler a Bíblia. Por isso que às vezes você não tem vontade de jejuar. Por isso que muitas e muitas vezes você não quer sair de casa. Ah, hoje não. O esfriamento. Se você está sentindo que isto está se cumprindo na tua vida, você tem que reagir. Porque Jesus disse: quem perseverar até o fim será salvo. Você tem que reagir. Se Jesus nos avisou, é para que isso não aconteça conosco. Se você está avisado, avisada, você não pode deixar o teu amor esfriar, a tua fé diminuir. Você tem que se colocar diante dele, pedir renovação e restauração, pedir a alegria do primeiro amor, pedir aquela paixão por Jesus e pelas almas e pela obra e pela igreja, como você já teve isso. Se você está sentindo dificuldade de caminhar com Cristo e sente que está esfriando, vamos orar, vamos orar. Porque hoje você tem que sair daqui renovado, renovada. Se você sente necessidade de ter mais comunhão com Jesus, então vem aqui para frente conosco também. Nós vamos orar, nós vamos reagir, nós não vamos deixar acontecer conosco aquilo que Jesus disse que iria acontecer na terra. Eis que vos tenho avisado, disse Jesus. Por ser nosso amigo e por nos amar, ele nos avisou. Eis que vos tenho advertido. Por quê? Quando alguém adverte outra pessoa, diz: cuidado, é assim que vai acontecer, se precavenha. Jesus é nosso amigo. Agora eu quero que você acredite nisso, preste atenção. Jesus está assentado à direita do Todo-Poderoso, e ele enviou aqui na terra o seu Espírito Santo. E o Espírito Santo é para morar nesse edifício de Deus que é o teu corpo. E quando você tem a presença de Deus transbordante na tua vida, você consegue enfrentar esta frieza que o mundo está vivendo. Então você precisa dizer para o Senhor: Senhor, eu consagro o meu corpo como templo do teu Espírito Santo. Eu quero a tua presença transbordante na minha vida. Amém? Então vamos dobrar os nossos joelhos aqui na frente. Deixa eu dizer uma coisa para quem está ouvindo em casa pela rádio. Você quer entregar tua vida para Jesus? Você que está ouvindo na cadeia, no hospital, no trabalho, em qualquer lugar. Você quer voltar para Jesus? Você quer se consertar com Jesus? Então se ajoelhe ao lado do rádio. Quem está ouvindo em casa ou em qualquer lugar, se ajoelhe ao lado do rádio. Você que está dirigindo e quer entregar tua vida para Jesus, ou voltar para Jesus, ou se reconciliar com Jesus, não precisa parar o veículo não. Coloque a mão direita sobre o teu coração, como nós estamos fazendo aqui na Paz e Vida de Teresina, no Piauí. Hoje o Piauí inteiro está abençoando o Brasil. Você que está de joelhos, ore assim comigo: meu Deus e meu Pai. Diga: Ele é teu Deus, Ele é teu Pai. Diga com fé: meu Deus e meu Pai. Eu ouvi a tua palavra. E eu compreendi que o meu corpo é o teu edifício, é o teu templo. E eu sei, meu Deus, que o Senhor me preparou para ser a morada do teu Espírito Santo. Por isso, meu Pai, em nome de Jesus, perdoe agora os meus pecados e retire de mim toda impureza, toda idolatria, toda superstição, toda crendice. Retire de mim, Senhor, tudo que não te agrada. Retire de mim tudo que atrapalha, porque eu declaro que a minha vida e o meu corpo e a minha alma e o meu espírito e o meu coração e todo o meu ser foi comprado pelo sangue de Jesus. Pai querido, confirma o meu nome no livro da vida. Me dê agora a alegria da tua salvação. Me dê, Senhor, a certeza de que o meu nome está rolado aí na glória. E do mesmo modo que eu confesso Jesus aqui na terra como meu único, suficiente, exclusivo e eterno Salvador, eu creio que o Senhor Jesus, aí na glória, diante do teu trono, também confessa o meu nome que é registrado no livro da vida. Pai querido, me ajude a perseverar. Não me deixe esfriar, não me deixe cair. E se eu cair, me levante, Senhor. Não me deixe voltar atrás e nem me deixe para trás. Fica comigo neste tempo difícil e me ajude até o fim a perseverar, até o dia da minha morte ou até o dia da volta gloriosa do Senhor Jesus. Assim seja feito. Amém.
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2: O fruto do justo é a árvore de vida, e o que ganha almas, sábio é. Provérbios 11:30.
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4: 11:49.
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7: Porque para mim tenho por certo que as aflições deste tempo presente não são para comparar com a glória que em nós há de ser revelada. Romanos 8:18.
4: 11:50.

pois eis que aquele dia vem ardendo como fornalha. Todos os soberbos e todos os que cometem impiedade serão como restolho. E o dia que está para vir os abrasará, diz o Senhor dos Exércitos, de sorte que não lhes deixará nem raiz nem ramo. Mas para vós, os que temeis o meu nome, nascerá o sol da justiça, trazendo curas nas suas asas. Malaquias 4, 1 e 2.

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1: 12 horas e 4 minutos.
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pois em verdade vos digo, que se tiverdes fé como um grão de mostarda, direis a este monte, passa daqui para acolá e ele há de passar, e nada vos será impossível. Mateus 17, 20.

Porque assim como o céu é mais alto do que a terra, assim são os meus caminhos mais altos do que os vossos caminhos, e os meus pensamentos mais altos do que os vossos pensamentos. Isaías 55:9.

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lembra-te também do teu Criador nos dias da tua mocidade, antes que venham os maus dias e cheguem os anos em que dirás: não tenho prazer neles. Eclesiastes 12:1.

0: um simples homem. Eis um homem que nasceu e cresceu em uma humilde aldeia. Trabalhou como modesto carpinteiro até os 30 anos. Foi somente durante os 3 anos seguintes que pregou sua mensagem. Nunca escreveu um livro. Nunca exerceu qualquer cargo. Nunca teve um lar. Nunca constituiu família. Nunca frequentou uma universidade. Nunca a planta dos seus pés pisara uma grande cidade. Nunca fez alguma coisa que pudesse aparentar grandeza. Nada teve em comum com este mundo, exceto o simples poder de sua singular personalidade. O seu nome é Jesus.
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Pedro, descendo do barco e andando sobre as águas, foi ao encontro de Jesus. Mas sentindo o vento, teve medo e, começando a submergir, clamou: Senhor, salva-me! Imediatamente estendeu Jesus a mão, segurou-o e disse-lhe: Homem de pouca fé, por que duvidaste? E logo que subiram para o barco, o vento cessou. Mateus 14, 29 a 32.

0: O Senhor é o que tira a vida e a dá, faz descer ao céu e faz subir dali. O Senhor empobrece e enriquece, abate e também exalta. 1 Samuel 2, 6 e 7.
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2: 12 horas e 47 minutos.
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0: No princípio era o Verbo, e o Verbo estava com Deus, e o Verbo era Deus. Ele estava no princípio com Deus. Todas as coisas foram feitas por intermédio dele. Sem ele, nada do que foi feito se fez. Nele estava a vida, e a vida era a luz dos homens. A luz resplandece nas trevas, e as trevas não prevaleceram contra ela. João 1, 1 a 5.
1: 12 horas e 52 minutos.

que a nossa leve e momentânea tribulação produz para nós cada vez mais abundantemente um eterno peso de glória. 2 Coríntios 4:17.

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1: 13 horas e 1 minuto.
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Jesus, porém, ouvindo, disse-lhes: não necessitam de médicos sãos, mas sim os enfermos. Eu não vim chamar justos, mas pecadores. Marcos 2:17.

mas a sabedoria que vem do alto é primeiramente pura, depois pacífica, moderada, tratável, cheia de misericórdia e de bons frutos, sem parcialidade, sem hipocrisia. Tiago 3:17.

Aleluia!

que Cristo habite pela fé nos vossos corações, a fim de que, estando arraigados e fundados em amor, possais compreender com todos os santos qual seja a largura e o comprimento e a altura e a profundidade, e conhecer o amor de Cristo, que excede todo entendimento, para que sejais cheios até a inteira plenitude de Deus. Efésios 3, 17 a 19.

0: Pedis e não recebeis, porque pedis mal para gastardes em vossos deleites. Tiago 4:3.
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porque se cremos que Jesus morreu e ressurgiu, assim também aos que dormem Deus mediante Jesus os tornará a trazer juntamente com Ele. Dizemos-vos, pois, isto pela palavra do Senhor, que nós, os que ficarmos vivos para a vinda do Senhor, de modo algum precederemos os que já dormem. Porque o Senhor mesmo descerá do céu com grande brado à voz do arcanjo, ao som da trombeta de Deus, e os que morreram em Cristo ressuscitarão primeiro. Depois nós, os que ficarmos vivos, seremos arrebatados juntamente com eles nas nuvens, ao encontro do Senhor nos ares. E assim estaremos para sempre com o Senhor. 1 Tessalonicenses 4, 14 a 17.

0: E tudo o que pedirdes na oração, crendo, recebereis. Mateus 21, 22.
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2: 13 horas e 45 minutos.
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0: Portanto, agora nenhuma condenação há para os que estão em Cristo Jesus. Romanos 8:1.
1: 13:51.
2: Nós nos rendemos, Senhor. Nós nos rendemos aos teus pés. Eu quero ser quem eu sou quando ninguém está me vendo, Deus.

és santo, Senhor. Os anjos no céu declaram que tu és santo. E hoje a tua igreja nesse lugar declara: oh Deus. Vamos cantar juntos, queridos. Diga, me rendo.

Eu sou o bom pastor. O bom pastor dá sua vida pelas ovelhas. João 10, 11.

Já estou crucificado com Cristo e vivo, não mais eu, mas Cristo vive em mim. Gálatas 2:20.

Assim diz o Senhor Deus de teu pai Davi. Ouvi a tua oração e vi as tuas lágrimas. Eis que eu te sararei. 2 Reis 25.

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1: 14 horas e 19 minutos.
2: E formou o Senhor Deus o homem do pó da terra, e soprou-lhe nas narinas o fôlego da vida, e o homem tornou-se alma vivente. Gênesis 2:7. Ó vós todos os que tendes sede, vinde às águas. Isaías 55:1.

0: recebeu um milagre, aplaude a ele! Damares! Que prazer, viu?
1: Deus abençoe! É milagre de Deus na tua vida aí, ó!
2: Então respondeu o príncipe do exército do Senhor a Josué: tira os sapatos dos pés, porque o lugar em que estás é santo. Josué 5:15.

0: Mas digo isto: aquele que semeia pouco, pouco também ceifará. E aquele que semeia abundância, em abundância também ceifará. 2 Coríntios 9:6.
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2: Que peninha, acabou. Ah, mas não precisa acabar, não. É só você apertar o play.
3: Isso mesmo.
2: Play. De novo. De novo.
4: Mais.

Opinista. Depois de muitos anos de preparação, um alpinista resolveu escalar um alto monte. E quando começou a subir, percebeu que seria mais difícil do que esperava. Mesmo assim, decidiu seguir a escalada. Mas começou a escurecer, e não era possível enxergar quase nada, pois não havia lua e as estrelas estavam cobertas pelas nuvens. E quando estava a poucos metros do topo do monte, escorregou e caiu. Mas ele havia cravado estacas de segurança com grampos a uma corda que estava fixada em sua cintura. E de repente, sentiu um puxão muito forte que quase o partiu pela metade. E naquele momento, suspenso no ar e em completa escuridão, começou a gritar: "Oh meu Deus, me ajude!" E sentiu como que uma voz lhe dissesse: "Corte a corda que te mantém pendurado." Houve um momento de silêncio e reflexão. Ele se agarrou mais ainda à corda e pensou que se a cortasse, morreria. As horas foram passando, e no dia seguinte a equipe de resgate encontrou um alpinista que morreu congelado, agarrado com as duas mãos a uma corda apenas 2 metros do chão. Muitas vezes perdemos a batalha por falta de fé e discernimento em ouvir e obedecer à voz que vem do céu.

0: O Deus do Impossível. Após o naufrágio, o único sobrevivente agradeceu a Deus por estar vivo e ter conseguido se agarrar a parte dos destroços para poder ficar boiando. Este único sobrevivente foi parar em uma pequena ilha desabitada, fora de qualquer rota de navegação. E ele agradeceu novamente. Com muita dificuldade e restos dos destroços, ele conseguiu montar um pequeno abrigo para que pudesse se proteger do sol, da chuva, de animais e também para guardar seus poucos pertences. E como sempre agradeceu. Nos dias seguintes, a cada alimento que conseguia caçar ou colher, ele agradecia. No entanto, um dia, quando voltava da busca por alimentos, ele encontrou seu abrigo em chamas, envolto em altas nuvens de fumaça. Terrivelmente desesperado, ele se revoltou, gritava chorando. O pior aconteceu. Perdi tudo. Deus, por que fizeste isso comigo? Disse. Chorou tanto que adormeceu profundamente cansado. No dia seguinte, bem cedo, foi despertado pelo som de um navio que se aproximava. Viemos resgatá-lo, disseram. Como souberam que eu estava aqui? Perguntou ele. Nós vimos o seu sinal de fumaça. É comum sentirmos-nos desencorajados e até mesmo desesperados quando as coisas vão mal. Mas Deus age em nosso benefício, mesmo nos momentos de dor e sofrimento. Lembre-se, se algum dia o seu único abrigo estiver em chamas, este pode ser o sinal de fumaça que fará chegar até você a graça divina.
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2: 14 horas e 49 minutos.
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0: Bem-aventurados os misericordiosos, porque eles alcançarão misericórdia. Mateus 5:7.
2: 14 horas e 50 minutos.

0: Deus tem planos para cumprir em nossas vidas. Essa é a mensagem de toda a Bíblia e é isso mesmo que estamos estudando aqui no Encontro com a Palavra, escrito pelo pastor Dick Woodward e narrado pelo pastor Edson Bruno. 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
1: Muito bem-vindo para o Encontro com a Palavra. Considero uma grande honra estudar a Bíblia com você e estou muito feliz por você estar aprendendo muito. Hoje, no livro de Levítico, vamos focalizar o que a Bíblia chama de tabernáculo no deserto, a qual nós temos chamado de tenda de adoração. Moisés foi instruído para construir esta tenda de adoração, ou tabernáculo. E esse tabernáculo no deserto não somente mostrou ao povo como se aproximar de um santo Deus em adoração, mas aquele era também um lugar onde o sacerdote e o povo de Israel se encontravam com Deus. Esse foi o lugar onde eles encontraram a direção de Deus. O tabernáculo não somente nos fala de adoração, mas também de Jesus Cristo. Tudo nele retrata Jesus Cristo e a salvação que vem através dele. O próprio Jesus disse em muitos lugares no Novo Testamento: Moisés escreveu sobre mim. Em nenhuma outra parte do Antigo Testamento encontraremos tão clara esta verdade, ou seja, o retrato de Jesus e seu sacrifício. Como estamos no livro de Levítico, a ordem é imperativa. Se esperamos entender Levítico, então temos que entender o tabernáculo, temos que entender essa tenda de adoração. O livro de Levítico foi realmente o manual do ministro. Lembro que o tabernáculo do deserto tinha 6 artigos de mobília, 6 móveis diferentes. Esta mobília estava colocada dentro do tabernáculo em forma de uma cruz. Então já podemos perceber que o tabernáculo do deserto, ou a tenda de adoração, estava nos falando sobre Jesus Cristo e salvação. Sim, salvação que viria através dele. Nós não conseguimos falar sobre isso na última lição, mas entre o lugar santo, onde 3 mobílias estavam colocadas, e o lugar santo dos santos, onde uma mobília estava colocada, havia um véu muito espesso, muito grosso. Até lá, na pequena barraca de adoração, esse véu foi produzido com um material muito forte. Flávio Josefo diz que nem cavalos puxando em direção oposta conseguiriam rasgar aquele véu que estava lá no tabernáculo. Anos depois, quando o Templo de Salomão, o grande Templo de Salomão, foi construído e muito bem elaborado, lá estava o véu, grande como uma cortina de teatro. Este é um dos grandes milagres da Bíblia, que frequentemente, como que de uma forma desavisada, lá está ela falando sobre a morte de Jesus Cristo. Estamos nos referindo agora, por exemplo, no Novo Testamento. Lá está também o véu. Quando Jesus morreu na cruz, aquele véu que estava entre o lugar santo e o lugar santo de santos, supernaturalmente se rasgou de alto a baixo. Lá no Templo de Salomão, em Jerusalém, no mesmo momento em que Jesus morreu na cruz, este milagre aconteceu. A Bíblia diz: e Jesus, clamando outra vez com grande voz, entregou seu espírito. E eis que o véu do templo se rasgou em 2 de alto a baixo. Este é um dos grandes milagres da Bíblia. No livro de Gênesis, nós lemos que quando o homem pecou, Gênesis 3, lembra, está nos falando como era e como é ainda hoje. A pior consequência do pecado do homem, como era e como é o divórcio, a separação entre Deus e o homem. A solução para esse fundamental problema é a reconciliação desse divórcio, é realmente tudo que a Bíblia é e tudo que ela nos diz. É exatamente essa mensagem do tabernáculo ou da tenda de adoração. É isso também o que retrata o Templo de Salomão. É isso que toda essa forma de adoração está tentando dizer para nós. Deus nos mostra o caminho de volta para Ele. No final de Gênesis 3, é nos dito que o caminho de volta para a árvore da vida era guardado por uma espada flamejante. Esta é uma bonita linguagem alegórica, nos dizendo que só existe um caminho de volta para Deus. Este caminho é através de algo que esta espada flamejante está simbolizando. Claro, esse caminho é Jesus Cristo, Ele mesmo.

no Velho Testamento. Esta verdade tem a ver sobre o fato de que o tabernáculo é todo sobre Jesus Cristo. Todas as mobílias que encontramos no tabernáculo eram sobre Jesus. O altar de bronze retrata sua morte, o lavatório representa a lavagem, a purificação de nossos pecados que Jesus veio nos trazer, e mais, ele é a luz do mundo, isto é a lâmpada de ouro. Ele é o pão que veio dos céus para nos sustentar, isto é retratado na mesa dos pães. E no altar de incenso vemos que Jesus é o grande sumo sacerdote, que sempre intercede por nós. Tudo era sobre ele, todo o esquema, o padrão do tabernáculo era sobre o nosso Jesus. No livro de Hebreus, nós temos alguma coisa que é talvez a mais dinâmica observação do Novo Testamento sobre a tenda de adoração. O livro de Hebreus tenta ser uma ponte para atravessarmos o espaço que há entre o Velho e o Novo Testamento, afinal. Por que é que não fazemos sacrifícios com animais nos dias de hoje? Quando comparamos os requerimentos do Velho Testamento com os requerimentos do Novo Testamento, fica óbvio que os requerimentos de Deus mudaram. Os requerimentos divinos de Deus mudaram na história do homem e Deus. Deus não requer sacrifício de animal hoje. Por que ele não requer? O livro de Hebreus coloca essas respostas juntas para nós. Quando chegarmos no livro de Hebreus com a nossa pesquisa do Novo Testamento, teremos muito a falar sobre isso. Mas, em resumo, isso é mais ou menos assim, e esta é uma surpreendente verdade. No 9º capítulo do livro de Hebreus, o autor diz que a tenda de adoração, o tabernáculo que existiu na terra, era somente um símbolo. Isto era somente uma cópia de um outro tabernáculo ou tenda de adoração que existe em dimensões celestiais. Então, o que ele está nos dizendo em Hebreus capítulo 9 é que no céu existe um tabernáculo. Este tabernáculo celestial não é feito com material físico. Todos os materiais são celestiais, portanto, espirituais. O tabernáculo que Deus ordenou a Moisés para construir era simplesmente uma visível, uma tangível expressão na terra do que é espiritualmente intangível. Isto é descrito no livro de Hebreus capítulo 9. Quando Jesus morreu na cruz, o véu do templo de Salomão se rasgou de alto a baixo. O autor de Hebreus nos diz que quando Jesus morreu na cruz, algo realmente extraordinário aconteceu. Lembre, uma vez no ano, o sumo sacerdote ia, através disto, se aproximar de Deus. O sacerdote ia várias vezes por dia para buscar o perdão dos pecados de alguém. Uma vez no ano, o sumo sacerdote ia através dessa mesma aproximação, então ele entrava para o lugar santo dos santos. Ele levava sangue para oferecer pelos pecados de todo o povo. Todas as pessoas se ajuntavam no lado de fora da tenda de adoração enquanto o sumo sacerdote entrava para o lugar santo dos santos. Deste mesmo modo, quando Jesus morreu na cruz, ele se tornou o grande sumo sacerdote. E, no céu, ele fez, através desse ato, a nossa aproximação ao tabernáculo celestial. No altar de bronze, no tabernáculo celestial, ele ofereceu a sua própria morte como cumprimento final para todos os sacrifícios como animais. Ele foi ao lavatório e fez uma lavagem permanente. No livro de Apocalipse, quando nós nos reunirmos em volta do trono e nos aproximarmos de Deus, o Deus da revelação e dos simbolismos das revelações, não seremos lavados com água. Isso será um mar de vidro claro como cristal. Em outras palavras, a água é solidificada, porque a lavagem é permanente. Quando Jesus morreu na cruz e foi ao tabernáculo celestial, ele fez uma limpeza, uma lavagem permanente. Ele assegurou para nós uma limpeza permanente, até que um dia seremos transformados em um corpo celestial. Então Jesus fez todo o caminho do Santo dos Santos. O livro de Hebreus diz que quando ele foi ao Santo dos Santos no tabernáculo celestial, ele não ofereceu nenhum sacrifício com sangue de animal. Ele ofereceu o seu próprio sangue para Deus, uma só vez, para perdão dos pecados de todo o mundo. De acordo com Hebreus, é esse tabernáculo celestial que faz o tabernáculo da terra ter o significado. No Velho Testamento, o tabernáculo era apenas um símbolo externo. Era somente uma expressão física da gloriosa realidade espiritual que envolveu a morte de Jesus Cristo na cruz quando ele esteve na presença do Pai no tabernáculo celestial. Quando você lê o livro de Hebreus, você se questiona: o que isso quer dizer? O que isso significa e o que isso significa para mim? O autor de Hebreus diz: a realidade é celestial, da qual estas aqui são somente cópias. Cristo entrou na presença de Deus como nosso amigo, e isso não aconteceu em nenhum lugar da terra, que é apenas uma mera cópia do real templo que está nos céus. O Senhor Jesus morreu por todos, livrando-nos para sempre do poder dos pecados. Isto significa, prezado ouvinte, que agora

0: Agora nós podemos entrar e andar no lugar santo dos santos, onde Deus está. Pelo sangue de Jesus, por seu sangue precioso, sangue do Cordeiro sem mancha, sem marca, Ele assegurou, afiançou para nós a salvação. Ele não somente assegurou para nós a salvação, mas Ele fez isto. Este é o novo modo de vida que Cristo deu para nós, rasgando a cortina e nos deixando direto lá na presença do Santo Deus. E desde que esse grande sumo sacerdote fez o nosso papel no templo de Deus, nós mesmos estamos livres para entrarmos na presença de Deus e Ele nos receberá com a maior alegria, porque o sangue de Jesus Cristo tem sido espargido sobre nós e nos feito limpos. Estamos lavados com a mais pura água. Você consegue ver agora o que realmente o Senhor está nos dizendo? Ele diz: não é fácil para o homem pecador ir até a presença de Deus, porque existe o divórcio entre Deus e o homem, em Gênesis 3. Não é assim tão simples para o homem ser reconciliado com Deus. Fato é que quando o homem pecou, Deus imediatamente colocou em ação esse plano para reconciliá-lo e redimi-lo. Deus queria pôr um fim nesse divórcio entre Deus e o homem. Agora não existe mais esse divórcio. O homem foi reconciliado com Deus através da morte de Jesus Cristo. Mas não somente esse divórcio está reconciliado, não somente estamos salvos, mas a grande conquista é que agora temos livre acesso à presença de Deus. Na tenda de adoração, nunca o pecador poderia ir além do portão do pátio. O sacerdote o encontrava e mostrava como sacrificar o seu animal no altar de bronze e só. Lá ficava o pecador, esperando o sacerdote entrar na presença de Deus em seu lugar. O pecador nunca poderia entrar na presença de Deus, somente o sacerdote intercedia. Mas tudo isso acabou quando Jesus Cristo morreu na cruz. Ele cumpriu todos os significados destes sacrifícios como animais. E quando Jesus morreu na cruz, Ele tornou possível para você e para mim entrarmos na presença de Deus. Todas essas coisas têm sido descritas neste maravilhoso milagre que a Bíblia registra. Eu não acho que entendemos claramente ou apreciamos como deveríamos esse maravilhoso milagre. Se o apreciássemos como deveríamos, estaríamos muito, muito mais na presença de Deus. Deus pagou um alto preço para que você e eu pudéssemos nos achegar à sua gloriosa presença para adorá-lo e conversarmos com Ele. É por isso que o autor de Hebreus fala-nos de uma forma tão vibrante o que tudo isso significa com essas palavras. E assim, queridos irmãos, agora podemos nos achegar ao lugar santo dos santos onde Deus está, por causa do sangue de Jesus. Este é o primeiro novo modo de vida. Sim, novo modo de vida que Cristo nos deu, rasgando a cortina e abrindo o caminho até Deus, que é justo e que tem cumprido e cumprirá o seu prometido. Bom, com essas palavras vou me despedir hoje. Lhe convido a estar comigo no próximo programa para continuarmos a ver o puro evangelho encontrado no Velho Testamento, no livro de Levítico. Até o próximo programa, então.
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2: Porque não sabemos o que havemos de pedir como convém, mas o Espírito mesmo intercede por nós com gemidos inexprimíveis. Romanos 8:26.

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1: 15 horas e 19 minutos.
2: Este é o dia que o Senhor fez. Regozijemo-nos e alegremo-nos nele. Salmos 118, 24.

transportarão. É, acredite, através da sua fé, muitas coisas poderão mudar. Você poderá alcançar muitos objetivos.

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1: Amados irmãos, a paz do Senhor, aqui novamente, pastor Donizete, da Igreja da Promessa, para mais uma gota de mel. Eu quero falar alguma coisa sobre um fato que acontece de vez em quando conosco. Aconteceu comigo algumas vezes e eu quero passar isso para você. De repente, você já sentiu isso, mas não entendeu bem o que era. É aquele dia que você levanta, está sem vontade de fazer nada. Uma tristeza, uma angústia no coração que você não consegue entender, sabe? E dá um desânimo para tudo, vontade de ficar sentado, parado, sem conversar muito. Você não entende, é uma coisa ruim, um sentimento ruim, uma coisa, uma fadiga, um cansaço, uma coisa que você não entende. Você quer se livrar daquilo, não consegue. Eu tenho um nome para isso hoje. Depois desses 43 anos de jornada, é o que eu entendo, né? Respeito as posições contrárias, mas é o que eu entendo. Para mim, isso chama-se peso de oração. Deus está colocando sobre você um peso de oração, de intercessão por alguém, que está para acontecer algum fato, alguma coisa, e Deus quer que você ore, né? Para que Deus livre, Deus atenue, ou até poupe essa pessoa de alguma coisa mal, sabe? Eu tive uma experiência, que eu me lembro agora, tenho algumas outras, mas eu vou contar essa especificamente, de uma pessoa que trabalhava conosco no escritório, e uma certa manhã sofreu um acidente. Bateu de frente com um ônibus, deu ferimentos fortes no seu corpo, perdeu um rim, foi coisa séria. Mas eu não sabia, aquela manhã eu levantei perturbado, assim, sabe, esse peso de oração, eu não entendi o porquê, o que acontecia, e me deu uma tristeza, eu não consegui nem trabalhar, não fui no escritório. Aquela manhã eu mergulhei na oração, falei, Sara, eu preciso orar, falei para minha esposa, eu preciso orar. E orei, e fiquei orando, orando, até que, intercedendo por várias pessoas, até que, de repente, passou aquele peso, sabe? Me levantei bem, como se nada houvesse, uma coisa maravilhosa. Aí, fui trabalhar normalmente. Quando eu chego no escritório, notícia que o rapaz estava levando conosco, né? Não vou falar o nome dele, sofreu um acidente, bateu de ônibus, bateu de frente com o ônibus, com a sua moto, mas Deus poupou a vida dele até hoje. Ele é uma bênção, ele é pastor hoje, né? Faz muitos anos isso. Mas eu senti aquele peso, aquela coisa incomodada. Estava para acontecer algo. Então, quando você sentir esse peso de oração, essa coisa que você não entende o quê, vai para a oração. Deus quer livrar alguém. Olha só, dá uma ideia esse versículo em Amós 3:7. Certamente o Senhor Deus não fará coisa alguma sem primeiro revelar o seu segredo a seus servos profetas. Deus quer livrar? Levanta você para interceder. Eu me lembro de um swagger, deu testemunho uma vez, que ele estava num avião, o avião estava um problema seríssimo, uma falha, uma pane, e Deus levantou um casal em um outro estado americano, na madrugada, e mandou que intercedesse, né, por ele. Então é assim que Deus faz. É um peso de oração que nós temos nos desincumbir dele. Quando você sente isso, sabe que é para orar. Ore, interceda, glorifique e peça livramento. Em nome de Jesus. Deus te abençoe, paz do Senhor.
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2: O Senhor pelejará por vós, e vós vos calareis. Êxodo 14:14.
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1: E os resgatados do Senhor voltarão e virão a Sião com júbilo, e alegria eterna haverá sobre as suas cabeças. Gozo e alegria alcançarão, e deles fugirá a tristeza e o gemido. Isaías 35:10.

0: e todo aquele que não foi achado inscrito no livro da vida foi lançado no lago de fogo. Apocalipse 20, 15.
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2: 15:49.
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0: Respondeu João a todos, dizendo: Eu, na verdade, vos batizo em água, mas vem aquele que é mais poderoso do que eu, de quem não sou digno de desatar a correia das alparcas. Ele vos batizará no Espírito Santo e em fogo. Lucas 3,16.
1: 15 horas e 53 minutos.

muita paz têm os que amam a tua lei, e não há nada que os faça tropeçar. Salmos 119, 165.

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1: 16 horas.
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entrando no sepulcro, viram um moço sentado à direita, vestido de alvo manto, e ficaram atemorizadas. Ele, porém, lhes disse: Não vos atemorizeis, buscai a Jesus, o Nazareno, que foi crucificado. Ele ressurgiu, não está aqui, eis o lugar onde o puseram. Marcos 16, 5 e 6.

assim também vós considerai-vos como mortos para o pecado, mas vivos para Deus em Cristo Jesus, nosso Senhor.

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1: 16:16.
2: Não se aparte da tua boca o livro desta lei. Antes medita nele dia e noite, para que tenhas cuidado de fazer conforme tudo quanto nele está escrito. Porque então farás prosperar o teu caminho e serás bem-sucedido. Josué 1:8.

0: gigante filisteu.
1: Que diremos, pois, a estas coisas? Se Deus é por nós, quem será contra nós? Romanos 8:31.

se andarmos na luz, como Ele na luz está, temos comunhão uns com os outros, e o sangue de Jesus, seu Filho, nos purifica de todo pecado. 1 João 1:7.

0: O temor do Senhor é uma fonte de vida para o homem se desviar dos laços da morte. Provérbios 14, 27.
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diante do amor. Os olhos enxergam mais longe. As mãos seguram mais firmes. Os pés caminham mais seguros. Diante do amor, o longe se torna perto. O pequeno se torna grande e o feio se torna bonito. Diante do amor, a verdade é revelada. O egoísmo é expulso, o erro é esquecido. Diante do amor, conseguimos transpor barreiras que pareciam intransponíveis. Conseguimos alegrar corações que estavam adormecidos pelo ódio. Construímos pontes sólidas entre homens. Que o amor de Deus esteja em nossos corações sempre.

0: que os meus pensamentos não são os vossos pensamentos, nem os vossos caminhos os meus caminhos, diz o Senhor. Isaías 55:8.
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2: 16:46.
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0: Eu repreendo e castigo a todos quantos amo. Sê, pois, zeloso e arrepende-te. Apocalipse 3:19.
1: 16 horas e 50 minutos.

Toda a Escritura é divinamente inspirada e proveitosa para ensinar, para repreender, para corrigir, para instruir em justiça. 2 Timóteo 3,16.

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1: 17 horas e 4 minutos.
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4: Que o Senhor vosso Deus é um fogo consumidor, um Deus zeloso. Deuteronômio 4:24.

0: A presença do Senhor. Em silêncio, um homem estava mergulhado no trabalho. Havia passado boa parte do dia no seu escritório de casa, perdido entre documentos, disquetes, pastas e planilhas. O tempo parecia escoar muito mais rapidamente do que ele era capaz de trabalhar. Já nervoso por ter ainda muito trabalho para concluir, ouviu umas batidinhas na porta e a voz de seu filho de 5 anos pedindo para entrar. O que você quer? Perguntou amistosamente ao abrir a porta. Nada, disse o menino, abraçando as pernas do pai, o que o deixou sem graça. E o menino disse: como você está sozinho há tanto tempo, eu vim para ficar juntinho de você. E sem dizer mais nada, sentou-se em uma cadeira onde permaneceu em silêncio, feliz por estar ao lado do pai, observando-o trabalhar. Como Deus se alegraria se fôssemos simples assim, buscando-o não para pedir-lhe bênçãos ou soluções para nossos problemas, mas simplesmente para estar a seu lado, tão somente por desejar desfrutar da sua presença. Busquemos o Senhor não pelo que Ele faz, mas pelo que Ele é.
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2: 17:15.
0: Eu mesmo sou que apago as tuas transgressões por amor de mim, e dos teus pecados não me lembro. Isaías 43:25.

não prosperará nenhuma arma forjada contra ti. E toda língua que se levantar contra ti em juízo, tu a condenarás. Isaías 54:17.

combati o bom combate. Acabei a carreira, guardei a fé. Desde agora, a coroa da justiça me está guardada, a qual o Senhor, justo juiz, me dará naquele dia. E não somente a mim, mas também a todos os que amarem a sua vinda. 2 Timóteo 4, 7, 8.

0: Eis que cedo venho, e está comigo a minha recompensa, para retribuir a cada um segundo a sua obra. Apocalipse 22:12.
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0: e todos choravam e pranteavam. Ele, porém, disse: não choreis, ela não está morta, mas dorme. E riam-se dele, sabendo que ela estava morta. Então ele, tomando-lhe a mão, exclamou: menina, levanta-te. E o seu espírito voltou, e ela se levantou imediatamente. E Jesus mandou que ele desse de comer. Lucas 8, 52 a 55.
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2: 17:49.
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0: justo governa sobre os homens, quando governa no temor de Deus. Será como a luz da manhã ao sair do sol, da manhã sem nuvens, quando depois da chuva, pelo resplendor do sol, a erva brota da terra. 2 Samuel 23, 3 e 4.
1: 17 horas e 53 minutos.

0: te honramos, Senhor.
1: O temor do Senhor é o princípio do conhecimento. Provérbios 1:7.

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1: 18 horas e 3 minutos.
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mas a hora vem e agora é, em que os verdadeiros adoradores adorarão o Pai em espírito e em verdade, porque o Pai procura tais que assim o adorem. Deus é espírito, e é necessário que os que o adorem em espírito e em verdade. João 4, 23, 24.

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1: 18:18.
2: Pois quem é Deus senão o Senhor? E quem é rocha senão nosso Deus? 2 Samuel 22:32.

Assim diz o Senhor: não se glorie o sábio na sua sabedoria, nem se glorie o forte na sua força, não se glorie o rico nas suas riquezas. Mas o que se gloriar, glorie-se nisto, em entender e em me conhecer, que eu sou o Senhor, que faço benevolência, juízo e justiça na terra, porque destas coisas me agrado, diz o Senhor. Jeremias 9, 23, 24.

0: Assim que se alguém está em Cristo, nova criatura é. As coisas velhas já passaram, eis que tudo se fez novo. 2 Coríntios 5:17.
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O tempo. O tempo é um fenômeno interessante. A cada ano que se passa, observamos em nós mesmos as mudanças que o tempo opera. Nós não o vemos, vemos somente as marcas e os resultados que ele deixa. Entretanto, não há nada de errado com o tempo. É o curso natural das coisas. Disse o sábio Salomão: há tempo para todas as coisas. Tudo tem o seu tempo determinado, e há tempo para todo o propósito debaixo do céu. E em meio a tantas mudanças, será que podemos encontrar alguém que seja imutável? Sim, para a alegria e tranquilidade daquele cuja fé está firmada em Cristo, a rocha eterna, encontramos o maravilhoso testemunho das Santas Escrituras que afirmam: Jesus Cristo é o mesmo ontem e hoje e eternamente. Que maravilha podermos descansar em Cristo Jesus, sabendo que Ele não muda. E não muda porque não tem necessidade de mudar. Ele é perfeito e eterno. O seguidor de Cristo não se impressiona mais com o tempo. Para ele existe em sua frente apenas a eternidade com Cristo.

0: Não é a minha palavra como fogo, diz o Senhor, e como um martelo que esmiuça a pedra. Jeremias 23, 29.
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2: 18:47.
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0: Justificados, pois, pela fé, tenhamos paz com Deus por nosso Senhor Jesus Cristo, por quem obtivemos também nosso acesso pela fé a esta graça, na qual estamos firmes e gloriemo-nos na esperança da glória de Deus. E não somente isso, mas também gloriemo-nos nas tribulações, sabendo que a tribulação produz a perseverança, e a perseverança a experiência, e a experiência a esperança. E a esperança não desaponta, porquanto o amor de Deus está derramado em nossos corações pelo Espírito Santo que nos foi dado. Romanos 5, 1 a 5.
1: 18 horas e 51 minutos.

0: Deus que nós servimos. Continue confiando nesse Deus.
1: Verdade.
2: Eu sou a videira verdadeira, e meu Pai é o lavrador. João 15:1.

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1: 19 horas e 3 minutos.
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faziam quando Jesus ali estava. As cristalinas águas de um braço do Rio Jordão formam este mar, e tudo que ali vive é feliz só por estar às suas margens. Mas o Jordão desemboca também em outro mar. Ali não há movimento de peixes, nem canto de pássaros, nem o riso das crianças. Uma atmosfera densa paira sobre as águas desse mar que nem o homem nem a ave bebem jamais. A que se deve esta enorme diferença entre dois mares vizinhos? Não se deve ao Rio Jordão, tão boa é a água que lança em um como no outro. Também não se deve ao solo que lhe serve de leito e nem às terras que o circundam. A diferença se deve ao fato de o mar da Galiléia receber as águas do Rio Jordão e não as reter ou conservar em seu poder. Para cada gota que entra, sai outra. O dar e receber se cumprem ali em idêntica medida. O outro mar retém com ciúmes o que recebe. Cada gota que ali cai, ali permanece. O mar da Galiléia dá e vive. O outro não dá nada. Chama-se Mar Morto. Que não sejamos como o Mar Morto, retendo tudo sem dividir nada, mas assim como o Mar da Galiléia, possamos dar e receber, para que haja vida e alegria em nossos corações. A lei do Senhor é perfeita e refrigera a alma. O testemunho do Senhor é fiel e dá sabedoria aos simples. Salmos 19:7.

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1: 19 horas e 17 minutos.
2: O grande joalheiro. Há muito tempo, um jovem que vivia desanimado dirigiu-se ao seu professor dizendo: "Me sinto tão fraco que não tenho forças para fazer nada. Dizem até que não sirvo para nada e que não faço nada certo. O que posso fazer para que me valorizem mais?" E o sábio professor tirou um anel que estava usando e deu ao garoto dizendo: "Tente vender este anel pelo máximo possível, mas não aceite menos que uma moeda de ouro." E o jovem pegou o anel e partiu. Ofereceu a algumas pessoas, que olhavam com algum interesse, mas quando o jovem mencionava a moeda de ouro, alguns riam, outros saíam sem ao menos olhar para ele. Abatido pelo fracasso, resolveu voltar. E diante do seu professor disse: "Sinto muito, mas é impossível conseguir o que pediu pelo anel." E o professor disse: "Devemos saber então quanto vale. Vá até o joalheiro, diga-lhe que quer vender o anel e pergunte quanto ele dá. Mas não importa o quanto ele lhe ofereça, não o venda. Volte aqui com o anel." O joalheiro examinou o anel, pesou e disse: "Agora não posso dar mais que 58 moedas de ouro por este anel." 58 moedas de ouro!" exclamou o jovem. "Sim", disse o joalheiro. "Mas se não for urgente, eu posso oferecer até 70 moedas de ouro." Então o jovem pegou o anel e voltou emocionado à escola para contar ao professor. Depois de ouvir tudo o que o jovem lhe contou, o professor disse: "Somos como esse anel, uma joia valiosa e única, e ninguém além do grande joalheiro, nosso Deus e Pai, que deu seu Filho Jesus por amor de nós, sabe o nosso real valor."

trem da vida. A vida é como uma viagem de trem. Quando nascemos, entramos nesse trem e nos deparamos com algumas pessoas que julgamos estarão sempre nessa viagem conosco. Infelizmente, em alguma estação elas descerão e nos deixarão órfãos de seu carinho, amizade e companhia, mas isso não impede que durante a viagem, pessoas que virão a ser especiais para nós embarquem. Assim é a viagem, cheia de sonhos, fantasias, esperas, despedidas. O grande mistério é que jamais saberemos em qual parada desceremos. Mas há esperança que em algum momento estaremos na estação principal e teremos a grande alegria de vê-los novamente. Façamos então com que a nossa viagem seja tranquila, que tenha valido a pena e que Deus tenha sido o condutor desse trem, para que quando chegar a hora de desembarcarmos, estejamos certos de que o caminho foi traçado por Ele.

Ele enxugará de seus olhos toda lágrima, e não haverá mais morte, nem haverá mais pranto, nem lamento, nem dor, porque já as primeiras coisas são passadas. Apocalipse 21:4. Mas nós, porque somos do dia, sejamos sóbrios, vestindo-nos da couraça da fé e do amor, e tendo por capacete a esperança da salvação. Porque Deus não nos destinou para a ira, mas para alcançarmos a salvação por nosso Senhor Jesus Cristo. 1 Tessalonicenses 5:8-9.

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Quando nós baseamos a nossa existência na Bíblia, somos verdadeiramente

0: Certamente que a bondade e a misericórdia me seguirão todos os dias da minha vida, e habitarei na casa do Senhor por longos dias. Salmos 23:6.
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2: 19:47.
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0: aquele que é poderoso para fazer tudo muito mais abundantemente além daquilo que pedimos ou pensamos, segundo o poder que em nós opera. A esse seja a glória na Igreja e em Cristo Jesus, por todas as gerações, para todos sempre. Amém. Efésios 3, 20 e 21.
1: 19 horas e 54 minutos.

0: A Ponte. 2 irmãos que moravam em fazendas vizinhas, separadas apenas por um riacho, tiveram um desentendimento. Foi a primeira grande desavença em toda uma vida de trabalho lado a lado. O que começou com um pequeno mal-entendido, finalmente explodiu numa troca de palavras ríspidas, seguidas por semanas de total silêncio. Numa manhã, o irmão mais velho ouviu alguém batendo à sua porta dizendo: "Estou procurando trabalho e talvez você tenha algo para mim." "Sim", disse ele, mostrando em seguida a fazenda do seu irmão mais novo além do riacho, contando que haviam brigado e que não podia mais suportá-lo. Então mandou construir uma cerca bem alta entre as duas fazendas, entregou o material e foi para a cidade. E quando voltou, não acreditou no que viu. Em vez de cerca, uma ponte foi construída ali, ligando as duas margens do riacho. Era um belo trabalho, mas o fazendeiro não gostou nada do que viu. As surpresas não pararam aí. Ao olhar novamente para a ponte, viu seu irmão se aproximando de braços abertos. Por um instante, permaneceu imóvel do seu lado do rio. Então, o irmão mais novo disse: "Você realmente foi muito amigo construindo esta ponte mesmo depois de tudo o que aconteceu." De repente, num só impulso, o irmão mais velho correu na direção do outro e abraçaram-se, chorando no meio da ponte. O homem que fez o trabalho estava de partida quando alguém disse: "Espere, fique conosco." E ele respondeu: "Não posso. Tenho outras pontes para construir." Não deixe que cercas ou muros impeçam a sua aproximação com o próximo. Construa uma ponte sólida de amor, paz e comunhão.
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2: 20 horas e 1 minuto.
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Sabei que o Senhor é Deus. Foi Ele quem nos fez, e somos Dele. Somos o Seu povo e ovelhas do Seu pasto. Entrai pelas Suas portas com ação de graças, e em Seus átrios com louvor. Dai-lhe graças, e bendizei o Seu nome. Porque o Senhor é bom, a Sua benignidade dura para sempre, e a Sua fidelidade de geração em geração. Salmos 100, 3, 4 e 5. E como aos homens está ordenado morrer em uma só vez, vindo depois do juízo, assim também Cristo, oferecendo-se uma só vez para levar os pecados de muitos, aparecerá a segunda vez sem pecado aos que o esperam para a salvação. Hebreus 9, 27 e 28.

0: Raízes!
1: Mais vale o pouco que tem o justo do que as riquezas de muitos ímpios. Salmos 37, 16.

0: e não entrará nela coisa alguma impura, nem o que pratica abominação ou mentira, mas somente os que estão escritos no livro da vida do Cordeiro. Apocalipse 21, 27.
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0: Inclinai os vossos ouvidos e vinde a mim. Ouvi e a vossa alma viverá. Isaías 55:3.
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2: 20:46.
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0: Aquele, pois, que sabe fazer o bem e não o faz, comete pecado. Tiago 4,17.
1: 20 horas e 50 minutos.

0: 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Essa é a mensagem de toda a Bíblia e é isso mesmo que estamos estudando aqui no Encontro com a Palavra, escrito pelo pastor Dick Woodward e narrado pelo pastor Edson Bruno. 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
1: Muito bem-vindo para o Encontro com a Palavra. Considero uma grande honra estudar a Bíblia com você e estou muito feliz por você estar aprendendo muito. Hoje, no livro de Levítico, vamos focalizar o que a Bíblia chama de tabernáculo no deserto, a qual nós temos chamado de tenda de adoração. Moisés foi instruído para construir esta tenda de adoração, ou tabernáculo. E esse tabernáculo no deserto não somente mostrou ao povo como se aproximar de um santo Deus em adoração, mas aquele era também um lugar onde o sacerdote e o povo de Israel se encontravam com Deus. Esse foi o lugar onde eles encontraram a direção de Deus. O tabernáculo não somente nos fala de adoração, mas também de Jesus Cristo. Tudo nele retrata Jesus Cristo e a salvação que vem através dele. O próprio Jesus disse em muitos lugares no Novo Testamento: Moisés escreveu sobre mim. Em nenhuma outra parte do Antigo Testamento encontraremos tão clara esta verdade, ou seja, o retrato de Jesus e seu sacrifício. Como estamos no livro de Levítico, a ordem é imperativa. Se esperamos entender Levítico, então temos que entender o tabernáculo, temos que entender essa tenda de adoração. O livro de Levítico foi realmente o manual do ministro. Lembro que o tabernáculo do deserto tinha 6 artigos de mobília, 6 móveis diferentes. Esta mobília estava colocada dentro do tabernáculo em forma de uma cruz. Então já podemos perceber que o tabernáculo do deserto, ou a tenda de adoração, estava nos falando sobre Jesus Cristo e salvação. Sim, salvação que viria através dele. Nós não conseguimos falar sobre isso na última lição, mas entre o lugar santo, onde 3 mobílias estavam colocadas, e o lugar santo dos santos, onde uma mobília estava colocada, havia um véu muito espesso, muito grosso. Até lá, na pequena barraca de adoração, este véu foi produzido com um material muito forte. Flávio Josefo diz que nem cavalos puxando em direção oposta conseguiriam rasgar aquele véu que estava lá no tabernáculo. Anos depois, quando o Templo de Salomão, o grande Templo de Salomão, foi construído e muito bem elaborado, lá estava o véu, grande como uma cortina de teatro. Este é um dos grandes milagres da Bíblia, que frequentemente, como que de uma forma desavisada, lá está ela falando sobre a morte de Jesus Cristo. Estamos nos referindo agora, por exemplo, no Novo Testamento. Lá está também o véu. Quando Jesus morreu na cruz, aquele véu que estava entre o lugar santo e o lugar santo de santos, supernaturalmente se rasgou de alto a baixo. Lá no Templo de Salomão, em Jerusalém, no mesmo momento em que Jesus morreu na cruz, este milagre aconteceu. A Bíblia diz: e Jesus, clamando outra vez com grande voz, entregou seu espírito. E eis que o véu do templo se rasgou em 2 de alto a baixo. Este é um dos grandes milagres da Bíblia. No livro de Gênesis, nós lemos que quando o homem pecou, Gênesis 3, lembra, está nos falando como era e como é ainda hoje. A pior consequência do pecado do homem, como era e como é o divórcio, a separação entre Deus e o homem. A solução para esse fundamental problema é a reconciliação desse divórcio, é realmente tudo que a Bíblia é e tudo que ela nos diz. É exatamente essa mensagem do tabernáculo ou da tenda de adoração.